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0: 6:03.
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3: É, já estou por aqui, já cheguei. Bom dia, bom dia. Bom dia, olá, Mucajaí região. Meu muito bom dia. 6:04.

0: É, muito bom dia para você, o homem do campo, para você que está aí sintonizado já na 105.9. Meu cordial bom dia. É, já estou por aqui, já estou pertinho de você. Estou do seu lado, lógico, né?
1: Seus atletas, heróis e soldados.
0: É, são 6:08. Desculpa aí o atraso, né? A gente se atrapalha às vezes. O trânsito estava muito complicado hoje, né? Mas tudo bem, já estão por aqui, ok? Meu muito bom dia para você que já está sintonizado na 105.9. É, a partir de agora, você já sabe o que eu vou falar, né? Vou falar no telefone do sucesso, que é o 95984-177282. Já está liberado para você. Para você participar comigo, para você interagir comigo, para você pedir a sua música, para você mandar a sua mensagem. Enfim, o que você quiser. Não, para aí, sendo coisas boas, seja bem-vindo, tá bom? Eu já quero deixar meu bom dia bem legal, é uma pessoa maravilhosa, meu amigo Rony, meu amigo Rony Melo, já está participando aqui da nossa 105.9, já está aqui dando pra gente um bom dia com muita alegria. Então, meu amigo Rony Melo, meu bom dia para você, viu? Papai do céu te abençoe, te dê uma sexta-feira bem iluminada. Bom, bom dia, Rony. Muito obrigado pela sua participação aqui no programa Forronejo e pela sua sintonia. É, para você que está sintonizado em 105.9, para você que está na cidade, para você que está na zona rural, para você que está na fazenda, para você que está dirigindo o seu carro agora, me dando aquela carona, meu muito bom dia. Gostoso demais, né? Obrigado ao homem do campo, ao homem da zona rural. Que é, sem um homem da zona rural, o que seria de nós, né? Nós estávamos sem nada, não é mesmo? Então a gente tem que agradecer todos os dias ao homem do campo, ao homem que planta, ao homem que colhe. Esse sim, merece o nosso respeito, não é verdade? Então, meu muito bom dia para você na zona rural, para você na fazenda, para você no sítio. Pra você que tá com aquele cafezinho quentinho agora, né? Coado no pano. Que coisa maravilhosa, né? Eu tô sentindo o cheiro daqui. É, meu, muito bom dia. É você mesmo. Tá olhando pro rádio agora, né? É você mesmo. Meu, muito bom dia pra você, tá bom? É, a partir de agora você fica comigo no programa Forronejo. Esse cara que vos fala aqui todas as manhãs. Eu creio que você já conhece, né? O Frank Rios, né? E já obrigado a você, meu bom dia para você. Que nós tenhamos uma ótima sexta-feira bem abençoada.

0: dia. É, muito bom esse modão, né? Gostoso demais. Muito bom dia pra você. O Rony Melo, bom dia, garoto. Está satanizado, né? Com certeza, né? É, quero deixar aqui meu abraço bem especial ao meu amigo Rony Melo. Seu Domingos, ô seu Domingos Melo, bom dia pro senhor, viu?
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0: é, meu muito bom dia pra você, já está sintonizado aqui na 105.9, pra você que tá na cidade, pra você que tá na zona rural, pra você que tá na fazenda, pra você que já está dirigindo o seu carro, me dando aquela carona, meu muito cordial bom dia. É, pra você que tá ao meu lado, através da 105.9, o meu abraço bem gostoso.
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0: É, meu muito bom dia, enfim, pra você tá em qualquer lugar, pra você que tá na sintonia, é, pela sua audiência. Você tá onde? Onde você está escutando a rádio Monsiné FM 105.9? Me diz aí, vai. A minha rádio é 105.9, e a sua? Pode me falar? Lógico que pode, né? Também a sua é essa, é 105.9.
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0: É, sinto-se todos abraçados, é, com esse cara que vos fala, seu amigo de todas as manhãs, Frank Rios.
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0: É, seu amigo de todas as manhãs. É um prazer estar ao seu lado todos os dias. Eu gostaria de estar ao teu lado todos os dias. Infelizmente, eu só posso estar de segunda a sexta, mas tá bom demais, né? Já, pra gente se interagir, pra gente conversar, pra você mandar o seu alô, pra você pedir a sua música. É bom demais, né? Eu sempre falo, sem você aqui é muito ruim. Eu só preciso de você sempre, sempre. É, você no meu programa, você faz toda a diferença, sabia disso? Não fique com vergonha não, é verdade. Sem você aqui, nossa senhora, é muito ruim. Então eu preciso de você. E eu preciso de você, sabe como? Através do telefone do sucesso. É o 95-984-17-7282. Interage comigo, pede a tua música, manda a tua mensagem, tá bom? Eu tô aqui te aguardando. Você pede daí, que eu te respondo daqui com muito carinho, com certeza. Não tenha dúvida disso. Agora é o seguinte, quer viajar comigo? Quer? É, vamos viajar um pouquinho, pega teu café, vai lá pra janela e olha o horizonte. Olha uma sexta-feira maravilhosa, bem gostosa. 24 de julho de 2026. Olha só como é gostoso. Coloca o pensamento lá, né? Onde você já passou, com pessoas maravilhosas ao seu lado. Vamos viajar um pouquinho? Vamos, te dou um minuto para tu viajar comigo, tá bom?

tá bom, já viajou muito, já viajou no pensamento, já pensou longe, né? Pensou nas coisas boas que passou, né? Ao lado de pessoas amadas, é. Viajar no pensamento é muito bom pela manhã, sabia? Ajuda você, sabe, se conectar melhor com o dia que tá vindo, né? É mais um dia que bate na nossa porta, é uma sexta-feira bem contagiante, bem gostosa. Não tenha dúvida.

não existe caminho mais bonito do que aquele que te leva de volta, não é verdade? Esse é o caminho bonito. E para você que está assistindo a 5.9, meu muito bom dia para você, viu?

chega de viajar. Tá bom demais, já viajou muito, já pensou bem longe, né? Tá bom demais. Chega. Vamos começar nosso trabalho, vamos. É, a partir de agora você fica ligadinho comigo, eu, Frank Rios, nesse programa maravilhoso que é o programa Fornejo. Um programa feito pra você com muito carinho, não tenha dúvida disso. Tô te falando, não tenha dúvida, eu falo de verdade. Eu me sinto bem ao teu lado, sabia? Amanhã, eu te contar aqui um segredo, tá bom? Amanhã é sábado, né? Eu já estou pensando como é que eu vou fazer. Sentar do teu lado todas as manhãs, né? É porque eu fico contigo aqui de 6 horas da manhã até as 8. Só de segunda a sexta. E amanhã já estou preocupado, sabia? Se eu não estiver do teu lado, para mim é muito ruim. Me acostumei com você, sabia? Eu tenho certeza que você também comigo, né? Mas enfim, a vida é assim, né? Fazer o quê, né? A gente tem que levar do jeito que Deus manda, né? Então, para você, um abraço bem gostoso. E a partir de agora, seja muito, mas muito bem-vindo nesse programa maravilhoso, que é o programa Forronejo, feito com

Ai, eu tenho riqueza. Eu tenho uma mulher maravilhosa. Tenho riqueza no coração, né? Olha só, Franquinhos, chegando mensagem, Franquinhos. Já tem gente participando, Franquinhos. Vamos ver quem é, Franquinhos.

0: É fraqueza, agora sim.
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0: É fraqueza, agora vamos ver quem tá participando com a gente nessa manhã bem gostosa de sexta-feira. Olha só, fraqueza, é ele mesmo, é nosso amigo Seu Marisvan. Seu Marisvan, fala comigo, garoto.
2: Bom dia, meu patrão. Bom dia.
0: Bom dia.
2: Deus. Quem fala aqui é o Marisvan. Tô indo aqui pra casa do meu pai tomar um cafezinho com ele, mas ele se encontra na fazendinha dele, na Um do Roxinho, mas minha irmã.
0: Sim.
2: Mas a filha dele.
0: Tá.
2: Ele foi passar esse final de semana lá. Bom dia.
0: Bom dia.
2: Na rua São Pedro. Eu tô indo pra casa da minha irmã Maricélia.
0: Tá bom.
2: Um arrozinho pra ela aí, pro meu pai Cícero.
0: Sim.
2: E pra meu filho Micael, a minha filha Michele.
0: Sim.
2: É, o Gabriel, meu neto Henrique, meu neto. E minha nora Laísa, que é a esposa do Micael. E Eluá, minha neta. Dê um alôzinho pra eles aí, Frank. Dê um alôzinho também pra Nova Moraes, Dona Márcia, Manuel.
0: Sim.
2: É, um alôzinho aí pra coordenadora do CRAI.
0: Pode falar. Rosinei. Fica à vontade, seu Marisvan.
2: Dá um alôzinho pra ela aí.
0: Sim.
2: Dá um alôzinho pra ela. E pra seu Damião, que tá melhorando, com fé em Deus vai ficar bom. A dona Nádia, que já chegou do hospital, tá em casa, graças a Deus. E um alôzinho pro seu Carlinho. Seu Carlinho. Um alôzinho aí pra Branca, minha irmã, aqui na rua São João. Um alôzinho aí pra meu sobrinho André. E ofereço as próximas músicas para eles. Eu quero que dê uma luzinha para meu filho na Fortuna no Maranhão, rapaz, que está trabalhando, mora em Marabá.
0: Além Fortuna no Maranhão, meu, muito bom dia a todo o povo do Maranhão. Muito bom dia para você.
2: Tá, eu falei com ele agora. Dê uma luzinha para Mércia.
0: Mércia?
2: Na Argentina. Ela tá aqui ouvindo. Falei com ela ainda agora. Ela disse que tá.
0: Ô, Mércia, meu bom dia pra você.
2: Tava fazendo academia, viu? Mas tava te ouvindo, tava ligado.
0: Ô, Mércia, você está na academia, Mércia. Meu muito bom dia pra você, viu?
2: Minha nora aí em Marabá.
0: Marabá?
2: Tá te ouvindo. Minha neta Max, minha nora miúda.
0: Sim.
2: E minha neta Camila, Toinha. E meu neto Grael, em Marabá. Lá na 33, Zé Walter 33, nome do bairro. Folha 33, é. E eu ofereço aquela música para ele, meu querido pai, viu? Deus te abençoe, você e a todos. E, Franquinho, eu quero te dizer, estou te falando...
0: Pode falar.
2: Agora.
0: Sim.
2: Hoje, estou completando 67, rapaz.
0: Nossa Senhora!
2: Estou completando 67.
0: É mesmo, Marisvan? Ai,
2: eu não tô acreditando. Tô tão satisfeito chegar a ver meu neto, bisneto.
0: Isso é muito
2: faz
0: bom.
2: Uma alegria maior do mundo, cara.
0: Isso é bom.
2: E ver meus amigos, né?
0: Olha, cara.
2: Tanto quero.
0: Olha, cara, eu sei. Agora eu falo que tem o Roberto Carlos. Olha, cara.
2: Dona
0: é muito
2: Socorro,
0: bom, né, cara?
2: E a secretária de saúde, vereadora
0: Socorro. É, nossa querida Socorro, secretária de saúde. Meu, muito bom dia pra ela, né?
2: Dá um alôzinho pra ela, que ela agora tá cuidando dos idosos. Tá vendo fecha pros idosos, graças a Deus, dona Socorro, muito obrigado.
0: A Socorro é uma excelente secretária de saúde, é meu muito bom dia para ela.
2: No Cajuí. Muito obrigado mesmo. Eles todos estão ouvindo essa rádio, cada um, quase todo ele tem um rádiozinho desse aí em casa, dona Socorro. Mas dona Socorro, muito obrigado. Nós estamos por aqui. Muito obrigado, Franco Rios. Dá alôzinho para esse pessoal aí. Não é só para a dona Rosaneide do CRAI na assistência social, para os funcionários, né? Para a dona Kátia, para outros mais que formam a diretoria de lá.
0: Sim,
2: do CRAI.
0: Tudo bem.
2: Muito obrigado.
0: Eu que agradeço. Olha, seu Marisvan, eu que agradeço pela sua sintonia e pela sua participação aqui, viu? Olha, daqui a pouquinho não, agora já vou colocar uma música pra você, viu? Pra você. Olha, cara, tô muito feliz, cara. Tá, tá aniversariando hoje, né? 67, parece, né? Ô, seu Marisvan, só tenho a agradecer a você pela sua participação aqui nesse programa maravilhoso, que é um programa feito com muito carinho, com muita verdade, só pra você, viu? Meu muito obrigado. Participe sempre que você puder. Eu tava até pensando agora há pouco, cadê seu Marisvan? Nunca mais participou. Mas é muito bom ter você por aqui, tá bom? Seu Marisvan, pra você e sua família, aonde quer que esteja, meu muito bom dia de coração. Que Papai do Céu abençoe a cada um deles nessa sexta-feira e sempre, né? Não é só nessa sexta-feira, não. E sempre com muito carinho, com muitas bênçãos, com muita alegria. Que Deus abençoe. Tá bom, seu Marisvan? Meu muito bom dia para você e obrigado por você participar aqui com a gente através da 75.9 nesse programa Forronejo. Seu Marisvan, daqui a pouquinho eu vou contar os parabéns para ti, tá bom? É igual você falou, esse cara sou eu. Você mais, ó, meu muito bom dia.

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1: Ô, seu Marisvan. Seu Marisvan. Oi, cadê você? Tá aí pertinho de mim, né? Seu Marisvan, bom dia pra você, viu? Olha só, seu Marisvan, vou cantar os parabéns pra você na voz de uma pessoa maravilhosa. Esse cara sou eu, tá bom? Pra você. Olha só, seu Marisvan.

Ô, Silmar Esvan, gostou? Meus parabéns pra você, viu? Felicidade, muita saúde, muito sucesso pra você, muita, sabe, muitas bênçãos na sua vida, tá bom, Silmar Esvan? É, não é qualquer um não, tá bom, Silmar Esvan? 67 anos, que Deus te abençoe, que Deus lhe ilumine sempre, sempre. Quando o senhor tiver 100 anos participando aqui da 105.9, o senhor já pensou nisso? Aê, meu, muito bom dia pra você, viu? E muito obrigado por tudo. Você merece. Parabéns, seu Marisvan.

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1: 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São 6 horas e 34 minutos. Já, Fraquinhos? Já sim. Passa rápido, né? Olha só, chegando participação aqui no nosso programa. Aqui é, diz o seguinte: não tem o nome dele, só diz assim, mecânico. Só isso. Aí ele fala o seguinte: bom dia, meu amigo. Manda um abraço aí para almoçar. Deixa eu ver se eu entendi direito. Bom dia, meu amigo. É, manda um abraço aí para. Para a almoçada aqui de São Luís, Dona. Dona Lá? É isso mesmo. Ô, Frank Rios, vamos ver direito essa mensagem. Essa mensagem tá meia. Olha, Frank Rios, aqui quem. Diz aqui, é mecânico. Só diz assim, mecânico. Não diz o nome da pessoa, né? Mas é muito bom dia pra você. Ele falou o seguinte: bom dia, meu amigo. Manda um abraço aí pra almoçada aqui de São Luís. Dona Lá, pra mim, Alan Galvão. Sou amigo do Jonathan e a Keila. Um abraço para o meu amigo Mundinho, lá na Serra Dourada, São Luís, Dona K. É isso mesmo? Ô, mecânico, bom dia pra você, viu? E muito obrigado pela sua participação aqui no programa Forronejo. Seja sempre bem-vindo, mas coloca o nome depois, tá bom? É que eu quero saber quem é você. Eu quero saber quem é meus ouvintes que participam comigo, que interagem comigo, tá bom? Mas assim mesmo, meu muito bom dia pra você, viu, mecânico? É porque aqui só diz assim, ó, mecânico, né? Então, meu muito bom dia pra você, que o Papai do Céu te abençoe e te dê uma sexta-feira bem iluminada.

só, 6 horas e 38 minutos aqui na minha, na sua rádio, Mocena FM 105.9. É, a partir de agora você está na festa maravilhosa, uma festa de todos os dias. Eu digo todos os dias, de segunda a sexta. Esse cara que vos fala, Frank Rios.

0: Olha só, Frank Rios. É, o mecânico falou, o mecânico quer falar. Agora sim, agora vamos ver o áudio do nosso amigo mecânico. É, eu falei agora há pouco com ele, mandei a mensagem. Aliás, eu li a mensagem dele. Fala comigo, mecânico. É, bom dia, fala.
1: Ô, meu amigo, bom dia.
0: Bom dia.
1: Aqui é o amigo Alan Galvão, né? Aqui de São Luís, Dona Lá.
0: Alan Galvão, muito bem.
1: E desejando aí um bom dia para todos.
0: Para você também.
1: Os ouvintes, né?
0: Sim.
1: Da Monte Sinai
0: 105.9.
1: É, meu amigo. Mundinho lá na Serra Dourada, né? É, minha amiga Keila, meu amigo Jonathan. E todos os ouvintes. Valeu, meu amigo. Pois é, meu nome é Alan Galvão.
0: É, Alan Galvão, muito bom dia pra você. Agora sim, agora estamos juntos e misturados.

Assim, lógico, né? Muito obrigado, viu? Meu muito bom dia pra você, que você tenha uma ótima sexta-feira bem abençoada, bem iluminada, viu, Alan Galvão? Participa comigo, tá bom? É lá de São Luís do Anauá, meu amigo Alan Galvão. Papai do céu te abençoe sempre, viu? É, assim que você puder, interage comigo aqui na C5.9. Eu tô aqui de segunda a sexta, das 6 da manhã até as 8, tá bom? Alan Galvão, muito obrigado pela sua participação aqui na 105.9 no programa Fornejo. É esse amigo que vos fala, seu amigo de todas as manhãs, Frank Rios. O Alan Galvão, obrigado!

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É, deixa aqui meu bom dia bem especial, meu amigo Rildo Pires. Ô Rildo Pires, bom dia pra você, viu? Já está sintonizado na 105.9, está participando aqui com a gente, meu amigo Rildo Pires. Meu amigo Gordinho Leso, ô Gordinho Leso, bom dia pra você também, viu? Ô, meu amigo Manelzinho, cadê você, Manelzinho? Liga o rádio, Manelzinho. Manelzinho, meu muito bom dia pra você, viu? Desculpa não mandá-lo ontem, porque sabe, né, como é que é. Manelzinho, é muita gente, graças a Deus, é muita gente participando com a gente no programa Forronejo. Mas não esqueço de você não, viu, meu amigão? Você é uma pessoa maravilhosa, tá bom? Meu amigo Manelzinho, ele é irmão do nosso amigo Negrote. Ô, Negrote, já acordou, cara? Já sim, com certeza, né? O Negrote, meu muito bom dia pra você também. É, o Negrote é irmão do nosso amigo Manelzinho. Entendeu agora? O Negrote, o Manelzinho, bom dia pra você. É, também tem a dona Socorrinha, né? Que já está sintonizando a 105.9, ela acorda cedo, ela. É, Socorrinha, ô Socorrinha, bom dia pra você também, viu? Não vou mandar bom dia só pro Manelzinho, nem pro Negrote não, tá bom? Pra você também, vocês fazem parte dessa família maravilhosa que é a 105.9. Meu muito bom dia pra você.

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Olha só, Frank Rios, chegando a participação. Frank Rios, acorda, Frank Rios. É sexta-feira, Frank Rios. Sextou, bebê, mas acorda, tá bom? Olha, é o seguinte, é nosso amigo Emerson Moura, lá do Sagrada Família. Ele fala o seguinte: bom dia, Frank Rios. Bom dia, Emerson. É, gostaria de ouvir uma música. O nome da música é Presente de Deus, com Eduardo Costa. É isso mesmo. Ofereço para minha amada Osineide Queiroz. Olha só, Emerson Moura, esse nome eu já sei de cor. E eu posso te falar uma coisa? Eu acho muito bonito. Mas sabe o que é de verdade, de coração? Muito lindo esse amor que você tem pela sua amada. É, isso é amor, viu? Eu espero que ela sempre te ame de verdade o resto da vida. Porque você é muito apaixonado. Sabe por quê? Pela Osineide Queiroz. O Emerson Moura, meu, muito bom dia pra você, viu? É um casal que a gente vê assim, que se ama de verdade, né? Isso é muito importante quando a gente se fala de amor, né? Ô Emerson Moura, mais uma vez, pra você, meu, muito bom dia, viu? Você pediu aqui uma música, Presente de Deus, olha só. Olha a música que o cara pediu, olha só. Presente de Deus. Sabe quem é? É a Osineide Queiroz, é a sua amada. Ô Frank Rios, deixa de muito lero e toca a música do Emerson Moura, tá bom? Emerson Moura, obrigado. Seis horas e 46 minutos.

0: Eita, não. Isso é muita paixão, né? Olha a música que o cara pediu, né? Maravilhosa, você é linda demais. É, meu amigo Emerson Moura, muito obrigado pela sua participação aqui no programa Forronejo. Sinta-se à vontade, tá bom? A hora que você quiser. Olha. Eu vou te falar, viu? É muita paixão, mas é legal demais ouvir e ver o seu amor. Ver o seu amor pra Osineide Queiroz. É, meu amigo Emerson Moura teve a participação aqui no programa Forronejo. Ele que pediu essa música muito bonita, Presente de Deus, com Eduardo Costa. E ele ofereceu pra sua amada Osineide Queiroz. Obrigado, Emerson Moura.
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0: Quero ouvir, vai. Maravilhosa.
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0: é linda demais.
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0: Nossa Senhora. Essa música é forte, hein, Emerson? Eu não vivo mais. É, a música é forte, Frank Rios. Seis horas e 51 minutos. 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Olha só, já quero deixar meu bom dia bem especial, meu amigo Rafael, já está sintonizado com a gente lá em São Mateus, no Maranhão. O Rafael, bom dia, garoto.

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Para você que vai entrar de plantão, para você que está saindo do seu plantão, olha a hora certa para você, viu? 6 horas e 53 minutos. Olha só, chegando participação aqui no nosso programa, olha só quem é. Olha só quem é. É, Frank Rios, é ela mesmo. Quem é, Frank Rios? Fala a verdade. É ela sim, sim senhor. É ela mesmo, minha maravilhosa, minha queridíssima Angela Maria. Minha filhona, lógico, né, Frank Rios? Ela fala o seguinte: bom dia, pai. Bom dia, Angela Maria. Tudo bem por aí? Tudo tranquilo. Ela diz o seguinte: uma feliz sexta-feira pra você e pra todos do seu programa. Isso sim, isso é filha de Frank Rios, né? Ô, Angela Maria, pra você da mesma forma, tá bom? Pra você, o meu queridíssimo neto Heitor, pra minha queridíssima neta, a Maria Aparecida, e pro nosso amigo aí, né, o Adriano. Muito bom dia pra você, que vocês tenham uma ótima sexta-feira com muita paz, com muita saúde, com muitas bênçãos, tá bom? Que sexta-feira seja bem abençoada pra você e pra todos nós. E ela fala o seguinte: pai, gostaria de ouvir uma música com Vitor e Léo. Tem que ser você. Tem que ser eu, é? Ô, Frank Rios, é o nome da música, Frank Rios, tá bom. Ô, Angela Maria, meu muito bom dia pra você, viu? Papaizão te ama, não esquece disso, tá bom? Então você pede, Angela Maria, aqui é o seguinte, só tem um detalhe aqui. Você pede e a gente toca. Toca o som, Frank Rios. Pois tudo indica que ela está... Seis horas e 54 minutos.

Santana, essa pancada, essa Ângela Maria. Só escolha as melhores. Ângela Maria, ô filhona, bom dia pra você, viu? E obrigado pela sua participação aqui no programa Forronejo. Um programa que é feito com muito carinho só pra você. É, quem tá falando de verdade é esse seu paizão aqui, bem gostoso. Frank Rios. Obrigado, Ângela Maria, pela sua participação aqui no programa Forronejo. Meu, muito bom dia pra você. Que você tenha uma ótima sexta-feira bem abençoada. Você, meus netos queridos e seu esposo Adriano. Meu, muito bom dia pra você.

0: 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Olha só, Frank Hills, chegando a participação, Frank Hills. Vamos ver quem é, Frank Hills. Presta atenção, Frank Hills. Vamos ver quem é. É o nosso amigo aqui, é, lá de São Luís. Vamos ver.
1: Ah, Frank.
0: Diga.
1: Eu pensava que ia tocar forró, né?
0: Ai.
1: Não, mas se for assim, meu amigo, velho.
0: Diga aí.
1: Quer fazer um favor?
0: Faz
1: mim?
0: Dois.
1: Mandar um alô pra minha gatinha Maísa.
0: Maísa?
1: É, tá lá em Itaituba.
0: Em Itaituba, no Pará.
1: Aí, tu tá toca a música Dormir de Conchinha.
0: Olha só o cara.
1: Né?
0: Tá bom.
1: Bonde do Brasil.
0: Fazer o quê, né? Tu quer dormir de conchinha
1: aí
0: com ela.
1: Aí, oferece.
0: Né?
1: Essa música pra minha amada, que tá lá em Itaituba.
0: Isso.
1: Pará.
0: Aí tu quer...
1: Abraço, meu amigo.
0: Aí tu quer dormir de conchinha, né? É, dorme de conchinha, vai. Eita, meu amigo.
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0: É, ele pediu a música, Bonde do Brasil, Dormir de Conchinha. Ele oferece pra sua esposa, ó, pra sua amada lá em Itaituba, no Pará. Olha só, meu amigo. É o Galvão, como é que é? Eu vou ver de novo, Frank Hills. Eu vou olhar de novo. Olha só, fala.
1: Ah, Frank.
0: Diga.
1: Eu pensava que ia tocar forró, né?
0: Sim.
1: Não, mas se for assim, meu amigo, velho. Vai fazer um favor pra
0: Faço sim.
1: Mandar um alô pra minha gatinha Maísa.
0: Sim, Maísa?
1: Tá lá em Itaituba.
0: Maísa, você é em Itaituba. Bom dia, Maísa.
1: Aí... Tu toca a música Dormir de Conchinha.
0: Sim.
1: Né?
0: Sim.
1: Bonde do Brasil.
0: Com certeza.
1: Aí oferece essa música pra minha amada, que tá lá em Itaituba.
0: É, tá apaixonado,
1: né? Abraço, meu amigo.
0: Seu Alan Galvão. Alan Galvão. Ô, Alan Galvão, bom dia pra você, viu? E obrigado pela sua participação aqui no programa Forronejo. Com certeza a sua amada Maísa está ouvindo a nossa 105.9, e ela vai ouvir essa música bem aqui que você pediu, tá bom?

Esse Alan Galvão não tem nada de besta, né? Ele quer porque quer morar logo. Transformar uma cama de solteiro numa cama de casal. Tu é sabido, né, Alan Galvão? Alan Galvão, o Alan Galvão, meu muito bom dia pra você. Muito obrigado pela sua participação aqui no programa Forronejo, tá bom? Participa comigo todas as manhãs, eu fico muito grato, tá bom? Eu te aguardo sempre. É, ele ofereceu essa música aí com o bonde do Brasil, Dormir de Conchinha, pra sua amada lá em Itaituba. É Maísa, né? Se não me engano, é Maísa, né? Lá em Itaituba, no Pará. Ele ofereceu essa música, olha só a música que o cara ofereceu, olha. Dormir de conchinha. Alan Galvão, muito obrigado pela sua participação aqui no programa Forronejo. Sinta-se à vontade. É, faz que nem o Alan Galvão faz. É, 95-984-177282. Esse é o telefone de sucesso. Esse é o mesmo telefone que o nosso amigo Alan Galvão acabou de participar com a gente, tá bom? Traz comigo, participa comigo. Eu tô aqui só te aguardando.

0: Olha só, Frank Rios, chegando participação aqui, Frank Rios. Aqui é assim, é uma pedrada atrás da outra, Frank Rios. Teu programa tá top, hein? Não diga isso. Muito bom dia pra você. Já está sintonizado na 105.9 através do programa Forronejo. Muito obrigado pela sua sintonia e pela sua audiência, né? Eu costumo dizer o seguinte, que sem você, aqui é muito ruim, muito. Eu preciso de você, eu preciso muito de você.
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0: Olha só, Frank Rios, quem é Frank Rios? É a minha sobrinha. Olha só, Frank Rios, que coisa boa, hein? É um prazer imenso ter você aqui. É minha sobrinha Ingrid, lá de Boa Vista da capital. Ô Ingrid, bom dia pra você, viu? Sinta-se abraçada a partir de agora. E ela fala o seguinte, olha Frank Rios, eu sou sua sobrinha, viu? Presta atenção. É, o seu cunhado, é isso mesmo? É, o seu cunhado. É meu cunhado, é? É o Genival, né? Sem vergonha. É, ela diz o seguinte, olha Frank Rios, presta atenção Frank Rios, sou sua sobrinha, eu sou a Ingrid, aqui da capital de Boa Vista. Ó Frank Rios, o seu cunhado pediu pra avisar que todo dia, olha, presta atenção, que todo dia está ligado escutando o seu programa na rádio. É Genival? Genival, meu, muito obrigado pra você e um forte abraço aqui desse seu cunhadão Frank Rios. Diretamente da 105.9 da Rádio Monte Sinais de Mucajaí, Roraima, pra todo o Brasil e pra Boa Vista, é claro, nossa capital maravilhosa. Olha só, aí ela diz o seguinte, está escutando seu programa no rádio. Lhe desejamos muito sucesso. Obrigado, Ingrid, muito obrigado mesmo, de coração. Dedica aí uma música pra nós. O que é que eu faço agora? O que é que eu posso fazer? É ruim escolher uma música, né? Mas minha sobrinha Ingrid, meu cunhado Genival, um abraço também pra Pretinha, tá bom? Minha irmãzona do coração, tá bom? Eu não esqueço dela não, tá bom? A gente fica longe, mas a vida da gente é assim, né? Você tá longe, mas o coração tá ali, falando, de vez em quando, lembrando, né? Porque é assim, a gente às vezes não se comunica muito, né? A gente às vezes, não é todo mundo, mas tem uns que é assim. Os que se comunicam demais, talvez não amam demais. Os que se comunicam pouco, às vezes o coração é maior, ama mais. Sabia disso? E é verdade. Eu sei disso porque eu sinto isso, né? Então, cada um tem seu jeito de ser, seu jeito de amar, seu jeito de se expressar. E a vida é assim, né? A vida da gente é dessa maneira, né? Então, deixa eu pensar aqui numa música que eu vou colocar. Tá bom, já lembrei. Eu vou colocar aqui uma música para o meu cunhado Genival e para sua esposa, minha irmãzona Pretinha, a Iraneide, tá bom? Aí na capital de Boa Vista, Roraima. Aí eu vou colocar isso aqui, viu, meu cunhado? Para você e para sua amada, tá bom? Eu sei que o amor de vocês é lindo, lindo, eu sei disso. Eu tenho certeza que eu tô falando, tá bom? Então eu vou colocar isso aqui para você. Ó, Ingrid, muito obrigado, viu, Ingrid, pela sua participação aqui no programa Forronejo. Participa sempre, assim que puder. Com toda certeza, todos os dias eu vou mandar mensagem pro meu cunhado, tá bom? É, ele disse que tá escutando. Aí ela diz o seguinte, olha, presta atenção, Frank Rios, aqui é a sua sobrinha Ingrid. É, Frank Rios. Ela diz o seguinte, olha, presta atenção, o seu cunhado pediu pra avisar que todos os dias, né? Está ligado no seu programa aqui, escutando através do rádio dele, né? Ô, Genival, meu, muito bom dia e um abraço bem gostoso. Eu vou colocar aqui uma música pra você e pra sua amada Pretinha. É minha irmãzona, né? Eu chamo Pretinha de todo o coração. Olha só, essa daqui, Genival, pra você e pra Pretinha, tá bom? Pra sua amada, pra sua esposa, lógico. Sete horas e 10 minutos.

Genival, gostou da música? É, você tá apaixonado sempre pela pretinha, né? Pela nossa, minha irmãzona querida Iraneide, mas a gente chama de pretinha, né? O Ingrid, bom dia pra você também, pra seu esposo, pro seu namorado, enfim, pra você, Ingrid, meu muito bom dia.

0: deixa feliz. Olha só. Genival, sabia de uma coisa, Genival? Esse cantorzão vai estar aqui dia 15 de agosto, sabia? Genival não gosta mais muito de festa, né? É uma pessoa maravilhosa, uma pessoa tranquila. Genival, fica aqui o meu abraço pra você, pra minha irmãzona pretinha, pra nossa queridíssima Ingrid, né, sua filha, e pra todos aí que estão na escuta do nosso programa, desse programa Forronejo, que é um programa feito com muito carinho só pra você, tá bom? Genival, eu te garanto que todos os dias eu vou te mandar mensagem. Ó, Frank Rios, mensagem. Vou te mandar um alô aqui, também da Rádio 105.9, tá bom, Genival? Meu, muito bom dia. E você, a pretinha Ingrid, tem uma sexta-feira bem maravilhosa. Olha só, Frequinho, chegando mensagem, participação aqui, Frequinho. Presta atenção, Frequinho. Vamos ver quem é, Frequinho. Vamos ver. Olha, é nosso amigo Terra Seca.
1: Bom dia, meu amigo Frequinho.
0: Bom dia.
1: Tá com a música aí. Com Tarcísio Andrade.
0: Nossa Senhora!
1: A mais apaixonada que tiver, feliz para todas as gatas apaixonadas aqui do Mucajaí.
0: Tarcísio Andrade!
1: Para
0: esse é o
1: meu amigo, o Matinho Raimundinho, da Machinaria.
0: Esse é o Antônio Terra Seca.
1: Meu amigo Adriano Serreiro, Nega Boa, Guilherme Fábio Espírito. Feliz para as gatas aqui do bairro Pioneiro, Sagrada Família, Monte Sinais, Mangueiral. Feliz para todas as cutianas. Obrigado. Bom dia de novo. Ofereço essa música para...
0: De novo?
1: Sonho, para Lúcia, Maria de Assunção, Adalvina, Branca.
0: Vai,
1: o
0: vai.
1: O Romero, que está lá na comunidade de sonhos.
0: Vai dizendo, vai. Esse é o nosso amigo Antônio Terra Seca. É, lá diretamente do bairro Pioneiro. Ô, meu amigo Antônio Terra Seca, daqui a pouquinho eu coloco tua música, tá bom? Eu vou só procurar aqui Tarcísio Andrade e a gente coloca pra você com muito carinho, tá bom? Meu, muito bom dia pra você.

0: vez. O amor ganha vida.
1: É com certeza que o amor ganha vida, né? Quando você fala de amor, é muito bom, é muito importante, né? Quando a gente fala de amor, quando a gente tem fé naquele poderoso Jesus Cristo, nosso Pai, né? Tudo fica melhor. É, a gente tem que agradecer todos os dias. Mas sabe o que é todos os dias? Todos os dias. Para afastar o mal de perto da gente, pessoas ruins. É, tem muita gente que não quer o seu bem. É verdade. Falar contigo, mas na real, ele não quer o teu bem. Fica atento. Reza bastante.

Agradece, papai do céu, que te proteja todos os dias, tá bom? É, fica aqui a dica. Olha só, meu amigo Antônio Terra Seca. Ele pediu essa música aqui com Tarciso Andrade. Ô, Terra Seca, a gente toca pra você. Sete horas e 18 minutos. 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

0: Muito bom dia, Rádio Mancina FM 105.9. Foi a participação do nosso amigo Antônio Terra Seca, lá do bairro Pioneiro, e pediu essa música aí, Eu Juro Vou Tentar Me Esquecer, com Tarcísio Andrade. Ele ofereceu para todas as gatas de Mucajaí. Antônio Terra Seca, meu muito bom dia para você, que você tenha uma ótima sexta-feira bem iluminada.
1: Me pediu pra voltar.
0: Olha só, Frank Rios, chegando mais participação aqui. Teu programa hoje tá top, hein, Frank Rios? Que bom, que gostoso, né? Eu gosto é assim. Eu gosto de ver assim. É uma atrás da outra. Pra eu não poder dar conta. Eu fico muito feliz, sabia? Tô falando de coração, é verdade. Manda mensagem, manda, interage comigo. Faz o que tu quiser. E o telefone de sucesso você já sabe qual é, né? É o 95-984-17-7282. Pode mandar, fica à vontade. Eu quero ver assim, é um atrás da outra. Olha só, Frank Rios, é a nossa queridíssima amiga Marluce Zélia, isso mesmo. Ela falou o seguinte: bom dia, Frank Rios, bom dia. Já na sintonia aqui na Vila Serra Dourada. Olha só, na Serra Dourada. Bora trabalhar? Eu não. Trabalhar é ruim, hein? Já fez o café? Aquela tapioquinha com manteiga? Aí sim. Por que não me convida, hein? Só me convida pra trabalhar, né? Marluce Zélia. É brincadeira, Marluce Zélia. Bora trabalhar. Tô trabalhando já desde as 6 da manhã. Olha só. Já na sintonia aqui na Vila Serra Dourada, bora trabalhar. Bora. Toca aí uma música da Yasmin Sensação. E o nome da música é Fanatismo. É, manda um alô aí pra todos nós aqui da Vila Serra Dourada, no volume máximo. Eu adoro esse volume máximo. Então aumenta o teu volume aí, tá bom? Do teu rádio. Me diz como você tá escutando a 105.9 e esse programa Forronejo. Me diz aí. É através do aplicativo? É através da caixinha de som? Ou é do seu rádio mesmo? Diz pra mim aí, Marluce. Diz. Ô Marluce. Ô Marluce Zélia, aí do Serra Dourada. Meu, muito bom dia pra você. E todos aí do Serra Dourada, sintam-se todos abraçados. Ô Frank Rios, deixa de enrolar, Frank Rios. Ela pediu a música e a gente toca, não é não, Frank Rios? É sim, com certeza. Olha, Marluce Zélia, bom dia pra você.

É só pancadão, só música boa, né? E foi a participação da nossa amiga Marluce Zélia, lá do Serra Dourada. Ela que pediu essa música com Yasmin Sensação. Ô Marluce Zélia, meu muito bom dia pra você, viu? E obrigado pela sua participação aqui no programa Forronejo. Sinta-se à vontade. Interage comigo todas as manhãs. Eu fico contigo até as 8 da manhã, de segunda a sexta. Tá bom, Marluce? Ô Marluce Zélia, amanhã não tem Frank Rios. De segunda a sexta, tá bom? E meu abraço bem gostoso aí a todos do Serra Dourada. É muito bom participar com a gente aqui. Eu fico feliz demais, sabia? É, eu falo de verdade, eu falo de coração aberto. Eu gosto muito quando vocês interagem comigo. Você não sabe o tanto que eu fico feliz. Sabe por quê? Porque é através de vocês que eu chego cada dia mais longe, né? Então, é eu fazendo aqui um sucesso e vocês também fazendo sucesso daí. Pede de lá que eu te mando de cá, né? E o telefone de sucesso você já sabe qual é, né? É o 95-984-17-7282. Olha só, Franquinhos, chegando a participação aqui no teu programa, Franquinhos. É a nossa amiga Rosa. Rosa, bom dia pra você, viu, Rosa? Ela fala o seguinte, olha, Frank Rios, bom dia, meu amigo Frank Rios, sextou, um ótimo dia pra você, Frank Rios. Muito obrigado, Rosa, pra você também, de todo o meu coração. Um bom dia pra você, que você tenha uma ótima sexta-feira, mas bem iluminada. É, ela diz o seguinte, ô Frank Rios, toca pra mim aí, Léo Magalhães, Acordo pra Sonhar. Eu pensei que eu dormia pra sonhar, mas agora eu acordo. Frank Rios, presta atenção, é o nome da música, é verdade. É. Minha amiga Rosa, meu muito bom dia pra você, viu? Que você tenha uma ótima sexta-feira, bem iluminada, sabe? Uma sexta-feira bem radiante pra você. Frank Rios, larga de enrolar, toca a música da Rosa. É, ela pediu o seguinte, Frank Rios, toca pra mim, Léo Magalhães, Acordo pra Sonhar. Ô Rosa, você pede e a gente toca. Sete horas e 30 minutos.

0: Eu durmo pra sonhar. E o Léo Magalhães, ele acorda pra sonhar. É, foi a participação da nossa amiga Rosa. Ô Rosa, muito bom dia pra você. E muito obrigado pela sua participação aqui no programa Forronejo. Ô Rosa, muito bom dia pra você. Olha, Rosa, não perca a hora, Rosa. 7:35. Olha só, Frank Rios, chegando mensagem, Frank Rios, chegando participação aqui no meio, no seio, no nosso programa Forronejo. Um programa que está se dedicando cada dia melhor, né? É, as pessoas participando, eu fico feliz demais. Olha só, é porque vocês não estão vendo. É, se fosse no telão aí ao vivo, vocês iam ver como eu estou emocionado, sabia? Eu gosto muito, eu adoro. Eu amo demais quando vocês participam comigo, sabia disso? É, eu fico feliz, muito feliz. É de coração que eu tô falando, não tô falando brincadeira não. É de verdade. Frank Rios, vamos ver quem é que tá participando com a gente, Frank Rios. Acorda, Frank Rios. Olha só, Frank Rios, é ele mesmo, Alan Galvão. Fala comigo, garoto.
1: Ah, Frank.
0: Diga.
1: Eu pensava que ia tocar forró, né? Não, mas se for assim, meu amigo, se você puder fazer um favor pra mim.
0: Peraí.
1: Mandar um alô.
0: Deixa de frescura.
1: Minha gatinha Maísa.
0: Eu vou deixar, vai.
1: Aí, tu toca a música Dormir de Conchinha.
0: Já toquei. Vai.
1: Bonde do Brasil.
0: Sim. Vai.
1: Aí oferece essa música pra minha amada, que tá lá em Itaituba.
0: Olha só.
1: Pará.
0: Tá bom.
1: Abraço, meu amigo.
0: Fazer o quê? Vai, agora. Vai. Fala.
1: Ô, Frank Rio.
0: Diga.
1: Galvão de novo. Vou te incomodar aí, eu vou pedir música.
0: Fica à vontade.
1: Aqui pra gente, aqui a gente curte.
0: Sim.
1: É. As ondas da rádio.
0: Sim.
1: Né? E a voz maravilhosa desse locutor Frank Rios.
0: tá que sacanagem.
1: Através do aplicativo.
0: Sim, muito bom.
1: Né? Minha amiga Marlene, lá na Serra Dourada, né? Acabei de escutar aqui o pedido dela.
0: Sim.
1: Aí eu queria te pedir.
0: Fala.
1: Uma música.
0: Pede uma,
1: Toninho
0: duas.
1: Toninho Ferreira.
0: Pede uma, duas, três, se tu quiser. Vai.
1: Só conferir aqui rapidola.
0: Confere.
1: O nome da música é.
0: Diga, eu te aguardo, não tem problema.
1: Vida Dividida, uma coisa assim, peraí, deixa
0: é eu só mesa dividida, aqui. Rapaz.
1: Já eu te mando.
0: Vai. Então não escuta.
1: Mesa dividida.
0: Isso, é.
1: Tá? Oferece aí pra todos de São Luís do Anauá.
0: Sim.
1: E Serra Dourada.
0: Sim.
1: E todas as vicinal 06, 03,
0: 04,
1: 01, 02. 07.
0: Sim.
1: Forte abraço aí, meu amigo. E que Deus ilumine sua vida sempre.
0: Obrigado.
1: Que você continue com esse sucesso aí, viu?
0: Muito obrigado.
1: Eu já espalhei o aplicativo da rádio aí pra muita gente. Ó.
0: Isso.
1: Até no Pará estão te escutando.
0: Espalha, fica à vontade. Eu gosto disso. Abraço, digo eu, né? Eu, Alan Galvão, vou te falar uma coisa. Ô, Alan Galvão, eu vou te falar uma coisa. Tu guarda segredo? Tu guarda segredo ou não? Guarda, sim. Eu adorei a sua participação. Você não me atrapalha em nada. Você pede, a gente toca a hora que você quiser, quantas músicas você quiser. É, espalha por aí. Espalha esse aplicativo aí pra ir bem longe. É, Alan Galvão, a gente tem aqui participação do Maranhão, a gente tem participação aqui de Macapá. Você vê como a rádio vai longe, né, meu amigo Alan Galvão? Ô, Frank Rios, deixa de história, Frank Rios. O Alan Galvão pediu uma música. Mesa Dividida, Frank Rios. É, Alan Galvão, aqui só tem um problema. Você pede e a gente toca. Bom dia, garoto. Muito obrigado pela sua participação aqui no programa Forronejo, viu? Desse amigo que vos fala, Frank Rios. Meu abraço bem gostoso para você e a todos os ouvintes aqui da 105.9. Sete horas e 39 minutos.

0: eu quero convidar agora para cantar comigo o meu amigo Edivaldo dos teclados. Canta, Edivaldo.
1: Deixa comigo, Toninho, e obrigado pelo convite.

0: tu vai se me aceitar. Ô, Alan Galvão, deixa eu te falar um segredo aqui. Outro segredo, Alan Galvão. Já que tu tá me aperreando, agora eu vou te aperrear. Eu vou te incomodar. Ô, Alan Galvão, sabia que eu também sou bregueiro? Eu gosto de música brega. Você tá na sintonia certa, garoto. Meu muito obrigado, viu, Alan Galvão, pela sua participação aqui no programa Fornejo. Sinta-se abraçado desse amigo que vos fala, Frank Rios. Olha só, eu tô contigo de segunda a sexta-feira, tá bom? Interage comigo agora, segunda-feira, terça, quarta, quinta, sexta, todos os dias. Eu te aguardo aqui pra você interagir comigo, pedir essas músicas boas, maravilhosas, que eu também gosto muito. Eu sou um bregueiro. Quem não é bregueiro, acho que não tem coração, né? Né, Alan Galvão? Meu muito bom dia pra você, viu? E obrigado pela sua participação aqui nesse programa maravilhoso, que eu sempre digo, é um programa feito com muito carinho só pra você. Alan Galvão, que você tenha uma ótima sexta-feira bem iluminada. Bom dia pra você.
1: Edivaldo dos teclados. Ante Edivaldo.
2: Deixa comigo, Toninho. E obrigado.
0: Eita, nós, sextou, papai!
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0: Quero deixar aqui meu bom dia bem especial à minha amiga Maria José. Dona Maria José, oi, Dona Maria José, tá me escutando? Bom dia pra senhora, viu? Dona Maria José é a mãezona do nosso amigo Alexandre. Fica lá, aqui pertinho, Frank Hills. Lá em frente à rodoviária. Ô, Maria José, meu muito bom dia pra você, viu? Você foi lá na minha pizzaria ontem e eu não estava, né? Mas mesmo assim, meu muito obrigado pra você. Esteve lá com a minha esposa Solange, né? Ela me atendeu muito bem, com certeza. Ela me passou já o recado. E eu fiquei muito feliz por você estar lá. Fazendo uma presença maravilhosa, você e toda a sua família lá na pizzaria Partíssima, né? Ô, Maria José, meu muito obrigado, viu? Eu espero outra vez que você for, eu esteja lá para lhe receber com muito carinho, com muita honra, tá bom? Maria José, fica aqui o meu abraço para você, que você tenha uma ótima sexta-feira, bem iluminada, bem abençoada. Para você, para o seu esposo, para toda a sua família e também para o nosso amigo Alexandre. Ô, Alexandre, bom dia para você, garoto, viu? Meu muito bom dia mesmo. Maria José, para você um forte abraço.

0: É, também agora eu vou mandar um bom dia bem especial à nossa queridíssima Dona Celita. Ô, Dona Celita. Oi, Dona Celita. Bom dia pra senhora. É, Dona Celita não perde um programa do Frank Rios, sabia disso? É verdade, ela tá sempre na escuta, né, Dona Celita? É, Dona Celita é a mãezona da nossa queridíssima professora Lídia. É, mora lá em frente à escola Padre José Monticone. Ô, professora Lídia, bom dia pra você. Cuida bem da Dona Celita, viu? Dona Celita, oi, bom dia pra senhora. Que a senhora tenha uma ótima sexta-feira bem iluminada. Tá bom, Dona Celita? Bom dia pra senhora.
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0: É, também quero chamar o bom dia a nossa amiga Raquel e a Toinha do Cuscuz. Minha amigona, minha amiga maravilhosa. Toinha do Cuscuz, bom dia pra você, garota. Ô, Iraci, cadê você, Iraci? Bom dia, Iraci. Cadê você, Maria do Carmo? Ô, Maria do Carmo, bom dia também pra você, né? Lógico, né?
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0: missões... Ô, Toninho do Cuscuz, a Raquel já foi pra escola? Já? Com certeza, né? Hoje é sexta-feira, tem aula, né, Frank Rios? Meu muito bom dia para você, Toninho do Cuscuz, Iraci, Dona Maria do Carmo. Meu muito bom dia. Meu amigo Rivelino, cadê você, Rivelino? Bom dia para você também, Rivelino. O Rivelino não perde um só programa do Frequês. Olha só que programa maravilhoso, né? Muita gente na escuta, muitas pessoas participando com a gente. Isso é muito bom, isso é muito importante. Eu fico feliz, sabe o que é feliz mesmo? Eu falo de coração aberto para você, meu amigo ouvinte do programa Forronejo. Interaja comigo a hora que você quiser, tá bom? Se eu der conta aqui do recado, eu te mando alô. Se não der conta, fica pra segunda-feira. Mas a gente interage com você de qualquer maneira, tá bom? É, fica aqui o meu abraço a todos os ouvintes desse programa maravilhoso, que é um programa feito com muito carinho, com muita vontade, só pra você.

0: Eu quero chegar meu bom dia bem especial, meu amigo Amazonas, lá na beira do rio. Tá sintonizado com a gente todas as manhãs através do programa Forronejo. Meu amigo Amazonas, bom dia pra você. O rio tá seco ou o rio tá cheio? Tá enchendo ou tá secando? Também meu amigo Antônio Benjamin, lá na beira do rio, também participando com a gente, interagindo com a gente através da 105.9 nesse programa Forronejo. É um programa feito com muito carinho para todos vocês. Meus amigos ouvintes, sintam-se todos abraçados.
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0: Meu amigo Nani Gato, ô Nani Gato, bom dia para você. É lá no bar Curva de Rio. Eu adoro esse nome. Curva de Rio. É o nome do bar dele, Frank Rios. Fazer o quê, né? É Curva de Rio. Às vezes eu erro esse nome, mas eu tento acertar. Quando eu for lá com ele, eu vou confirmar direito. Mas se eu não me engano, é o bar Curva de Rio, né? Nosso amigo Nani... É não, Fraquinho, tá errado, Fraquinho. O nome dele é Zé Gatinha, Fraquinho. Isso mesmo, tá errando, Fraquinho. Acorda, Fraquinho. É sexta-feira, rapaz. É Zé Gatinha. Ô, Zé Gatinha, meu muito bom dia pra você aí no bar Curva de Rio. É, fica lá pertinho do nosso amigo Cláudio do Jogo do Bicho. Ô, Cláudio, bom dia pra você e todos aí que estão ouvindo essa programação maravilhosa, que é o programa Forronejo, feito com muito carinho pra você e pra todos aí ao seu redor, ali no meu amigo Cláudio do Jogo do Bicho. Cadê o Encarnado? O Encarnado, bom dia pra você, Encarnado.
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0: Oi, tá nós. É bom demais.

só quero mandar um abraço bem especial e um bom dia ao meu amigo Christian. É, meu amigo Chris. Meu amigo Chris, que faz um trabalho maravilhoso de segunda a sexta-feira. Ali, levando nossos amigos, meus amigos que eu digo, uns amigos bem importantes, sabia? Eu vou te explicar por quê. É uns amigos importantes porque eles cuidam da coisa melhor que tem em nossas vidas. Sabe o que é? É a saúde, lógico. A saúde é muito importante que a gente tenha todos os dias. Se você tem saúde, você é rico demais. Se você não tem... Você não tem nada. É, sem saúde não adianta dinheiro, não adianta carrão, não adianta mansão, nada. A saúde é em primeiríssimo lugar. É um presente de Deus. Mas para fazer isso, tem alguém por trás aqui na Terra. E é eles, né? É, minha amiga doutora Rosana, meu muito bom dia pra você. Meu amigo doutor Raul, doutor Raul, bom dia pra você. Nossa enfermeira Esté, Esté, bom dia pra você. Doutor Nicolas, se eu não me engano, ele está de folgas, de férias, né? Mas se tiver de férias, é umas férias bem proveitosas, né? Umas férias bem merecidas, né? Vamos dizer assim, né? Também um bom dia para minha amiga enfermeira Milena. Ô, Milena, meu, muito bom dia para você. Está me escutando, né? Com certeza. Doutor Orlando, onde quer que o senhor esteja, meu muito bom dia. É, isso daí que eu falei, esses nomes, doutor Orlando, doutor Nicolas, enfermeira Esté, doutora Rosana, doutor Raul, enfermeira Milena, eles fazem parte de uma equipe maravilhosa, uma equipe que trabalha lá no nosso interior, nas vilas, a Piaú, Vila da Penha, Vila Nova, Vila Samaúma, é isso mesmo. Isso é um trabalho que eles fazem de segunda a sexta-feira. E eles são conduzidos pelo nosso amigo Christian, na direção. É um grande motorista que transporta eles todos os dias, de segunda a sexta. É uma equipe maravilhosa e ele transporta com toda a segurança. Para atender, Frank Rios, toda a população do nosso interior. Lembrando que esse trabalho é feito com muito carinho de segunda a sexta-feira. Então fica aqui o meu abraço a você, meu amigo Christian. Christian, muito bom dia para você, viu? É lógico, essa é a equipe maravilhosa que você transporta todos os dias. Que o Pai do Céu abençoe vocês sempre. Ida e volta, sempre, todos os dias, com muitas bênçãos do Senhor Jesus Cristo. Meu muito bom dia, Christian!

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que rios. Não, senhor, não é pra torar, não. É pra ficar tranquilo. É, sextou, bebê. Sexta-feira é um final de semana chegando pra gente que curte. Pra você que curte o final de semana, olha só. Vai com calma, curte devagar, tá bom? Curte com calma, porque tá só começando o final de semana, tá bom? Não vai exagerar, presta atenção.

aqui só é alegria, aqui só é felicidade. Aqui é o seguinte, a gente multiplica alegria e soma felicidade. Esse é o nome do programa Forronejo. Ô, Frank Rios, é isso mesmo? É, sim. A gente multiplica alegria e no final a gente soma, sabe o quê? Felicidade. Aqui não tem tristeza, não existe nem um dia. Pode ter certeza disso. É só alegria. Então levanta bem, fica pra cima. É, agradece ao Pai do Céu por mais um dia maravilhoso que te deu, né? Quando a gente respira todos os dias, é bom demais, né? É um presente que não tem ninguém, não tem presente melhor do mundo, não tem, não existe, jamais. Nem ouro, nem dinheiro, nem prata. É a respiração todos os dias. Acordar com vida, cabeça pra cima, sorriso no rosto e bola pra frente, porque a gente vai... A gente só vence, aliás, a gente só vence com alegria, com tristeza. Nunca vi ninguém vencer nada. Nunca, nunca. É, promessa. Então agradece a nosso Papai do Céu, agradece a Deus por mais um dia, mais uma sexta-feira bem carinhosa, bem luminosa, bem produtiva para todos nós.

Arrocha, Frank Riz. É sexta-feira, bebê. 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Eu te garanto. Eita, forró da mozinha. Eu quero chegar um bom dia bem especial, meu amigo Magrão, lá da Frutaria da Graça. Ô Magrão, bom dia, garoto. Meu amigo Toninho. Ô Toninho, cadê você? Tá ligadinho com a gente através do seu aplicativo na caixinha de som. É, o Toninho faz o seguinte, ele coloca um celular na caixinha de som dele e ele fica ouvindo todas as manhãs o programa Forronejo. É, Toninho, meu, muito obrigado, viu? Meu amigo Bicudo, cadê você, ordinário? Ô, Bicudo, bom dia, meu amigo. É, o Bicudo é o homem do churrasco mais gostoso da cidade. Não tenha dúvida disso. Bicudo, bom dia pra você. Ô, Chico da Sé, cadê você, garoto? Bom dia. Meu amigo Chiquinho, lá do Bar dos Amigos. Bom dia, Chiquinho. Acordo, Fernando. Fernando, meu, muito bom dia pra você. Meu amigo Genilson. Meu amigo Genilson, bom dia. Olha, Genilson, te dar um recado aqui, tá bom? Mandaram me falar o seguinte, pra você colocar o Ferrugem e o Peteca, tudo junto. Só dá certo os dois trabalhando junto. Se você colocar só um, não dá certo. É, bom dia, Peteca. Bom dia, Ferrugem.

Ô, meu amigo Joel, bom dia, Joel. Ô, meu amigo Bagulho Louco, Chico Preto, Maluquinho, Dona Conceição, lá na Emancipação. Meu, muito bom dia pra você. Meu amigo Aguinaldo Pedreiro, também fica lá pertinho, na Emancipação. Bom dia.

0: Bora, Mocajo aí!
1: É ao vivo no YouTube, bora, Fernando Sul! Deixa ela passar, feliz essa vai.
0: É, meu amigo Montilho e sua esposa lá no Morro do Borel participando com a gente, interagindo com a gente aqui na 105.9. Ô Montilho, meu muito obrigado pra você e um bom dia pra você e sua esposa aí no Morro do Borel. Ô meu amigo Li, ô Li, cadê você? Bom dia, Li. Meu amigo Dalvan, tá lá no Maranhãozão, só curtir, né Dalvan? Bom dia pra você aí em Joselândia, no Maranhão.

0: Eu também quero deixar aqui o meu bom dia bem especial à minha amiga Dona Olívia. É, Dona Olívia é a mãezona da nossa amiga Fabi Silva. Ô, Fabi Silva, bom dia pra você. Dona Olívia, ô, Dona Olívia, tá escutando, né? Sinta-se abraçada aqui desse amigo seu de todas as manhãs, Frank Rios.
1: Chama.
0: É, também chega meu bom dia a tia Nice, do restaurante da tia, ali pertinho do comercial Andrade. É bem coladinho ali, né? Tem o comercial Andrade e tem o restaurante da tia, tia Nice, né? A comida caseira mais gostosa da cidade. Ô tia Nice, muito bom dia pra você e toda a sua equipe aí maravilhosa do restaurante da tia. Sintam-se todos abraçados. Minha amiga Laura Ruda, cadê você, minha amiga Laura Ruda? E sua filha Adriele Vitória e sua mãe Olívia Arruda. Meu muito bom dia pra você. Minha amiga Rose e o meu amigo Francisco, lá na escola Monticone. É, sempre ligadinho com a gente, Frank Rios, participando com a gente todos os dias. Meu muito obrigado. É, também vou deixar aqui o meu abraço bem especial e um bom dia, meu amigo Sargento Evangelista. Ô, Sargento Evangelista, bom dia pra você, viu? Aí na escola Maria Maricelma. É, meu amigo Sargento Evangelista, ele é o chefe da Copa lá da nossa merenda, dos nossos alunos lá da escola Maria Maricelma. Muito bom dia pra você. Pra você que também tá por aí, meu amigo, meu amigão de verdade, Sargento Banza também deve estar por aí, né? Na escola Maria Maricelma. Meu muito bom dia pra você. É, também tem lá. Eu continuo na escola Maria Maricelma. Nosso amigo José Adilson. Ô José Adilson, meu muito bom dia pra você, viu? Que vocês tenham todos uma sexta-feira bem iluminada, bem gostosa e bem abençoada, é lógico, né? Meu muito bom dia para você e toda a sua equipe aí do Colégio Maria Maricelma.

0: É, também deixa meu bom dia, Dona Yolanda. É, Dona Yolanda, sempre sintonizada com a gente todas as manhãs através da 105.9. Dona Yolanda, meu muito bom dia pra senhora, viu? Dona Yolanda é a mãezona da nossa amiga Alcijane, sempre ligadinha com a gente todas as manhãs no programa Forronejo. E ela fala o seguinte: olha, Frank Rios, eu gosto quando tu fala assim. Ô, Dona Yolanda, sinta-se abraçada aqui nesse amigo que vos fala, Frank Rios. Eu tô sabendo que você gosta, né, quando eu falo isso. Dona Yolanda, de verdade, sinta-se abraçada.
1: É ao vivo pro YouTube.
0: É, minha amiga Ruth, lá da frutaria do Sagrada Família. Ruth, meu muito bom dia pra você. Meu amigo Verde Souza, bom dia, Verde Souza. Meu amigo Gilberto, sempre sintonizado com a gente. E ele fala o seguinte: olha, Frank Rios, eu adoro o teu programa, Frank Rios, que é porrada, é fala e fala. E é assim mesmo, tem que ser. Ele me diz, quando me vê por na rua, ele fala desse jeito: Frank Rios, bota pra falar mesmo, é assim mesmo, e a rádio é assim. Ô, Verde Souza, bom dia pra você.

Meu amigo Lael Júnior, chefe da garagem do nosso município. Lael Júnior, bom dia, garoto. E toda a equipe maravilhosa aí da garagem, os amarelinhos se sintam abraçados. É, os amarelinhos fazem um grande trabalho na nossa cidade, né? Faz a limpeza das ruas, para que a nossa cidade fique cada dia mais linda. Os amarelinhos, bom dia para vocês. Também chega aqui um abraço ao nosso queridíssimo prefeito Chiquinho Rufino. O Chiquinho Rufino, bom dia, garoto. Meu amigo Pastor Sérgio, o Pastor Sérgio, bom dia pra você. Meu amigo Pastor Sérgio é meu vizinho lá, lá em frente à Praça do BNH. Pastor Sérgio, bom dia pra você e sua esposa aí, ligadinho com a gente nessa programação maravilhosa, que é o programa Fornejo. Minha vizinha top, Dona Sandra. Ô, Dona Sandra, bom dia pra você. Cadê o Marcelo? Já foi? Já viajou? Marcelo, bom dia pra você, viu, garoto? É, meu amigo Marcelo é o filhão da Dona Sandra, né? Veio passar um dia aí com a mãezona, né? Tá de férias, né? Curtindo aí um pouco ao lado da sua mamãe querida, que é a Dona Sandra. Ô, Marcelo, meu muito bom dia pra você, viu? Ô, minha amiga Stephanie, bom dia, garota. É, minha amiga Stephanie, é minha vizinha ali, coladinha do Frank Reis. Stephanie, bom dia pra você. Minha amiga professora Gilda, tá sempre ligadinha com a gente através do aplicativo. Professora Gilda, meu muito bom dia pra você. Que você tenha uma sexta-feira bem iluminada. Ô, Frank Reis, tu passou por cima de tudo, Frank Reis. É, Franquinho, esqueceu de quem? De quem? É, eu sei. Eu não esqueci, não. Bom dia, minha Solange. Bom dia, meu amor. Bom dia. Já está ligadinho no programa, né? Com certeza, né? Esse programazão bem gostoso do seu amor. Bom dia, Solange.

É, mais uma vez, um bom dia bem especial, meu amigo Lael Júnior. Ele tá no seu carrão, só ouvindo a 105.9 e o programa Forronejo, é claro. Meu amigo Lael Júnior, bom dia, garoto. Obrigado pela carona aí, tá bom? Aê, Lael Júnior, bom dia, garoto. É, nosso amigo Lael Júnior é o chefe da garagem do nosso município. Ele tá sempre ligadinho com a gente através do som do seu carrão. É, passando pela cidade e dando uma carona aqui pro Frank Rios, né? É, muito obrigado, Lael Júnior, pela carona, tá bom? É, nesse embalo bem gostoso que a gente vai chegar mais um final do nosso programa. A gente tem que ir, fazer o quê, né? Eu queria ficar com vocês até o dia todo, mas é, tem que acabar o programa, fazer o quê, né? A gente tem horário pra cumprir, então a gente tem que chegar ao final do nosso programa, que é um programa forronejo, um programa feito com muito carinho só pra você. É, me desculpe se não atendi a todos nas mensagens, né? Porque hoje foi pesado, hoje foi um atrás da outra. E eu tenho 2 horas de programa, vocês sabem disso, né? Vocês que estão me ouvindo, vocês me entendem, né? Eu tenho 2 horas de programa. Aí mensagem, um atrás da outra, mensagem.

certeza, porque Deus tem um propósito em nossa vida com as pessoas boas, sempre boas. Eu sempre digo, uma boa companhia faz toda a diferença. É por isso que eu gosto de você aqui perto de mim, acompanhando eu todos os dias, nessa programação bem gostosa, através da 105.9, Rádio Monte Sinai, a rádio que escuta você, aonde quer que você esteja. Meu muito bom dia. Ah, antes de eu encerrar o programa, eu quero mandar um bom dia bem especial ao meu amigo, grande amigo, né? É, eu falar dele mesmo, eu tenho que falar dele porque ele é um amigão de verdade. É o nosso amigo Irislan, Landa Constru Alves. 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Oi, Irislan, bom dia, garoto, para você e toda a sua equipe aí da Constru Alves. Que vocês tenham uma ótima sexta-feira e um bom trabalho bem produtivo, tá bom? Olha só, mas também quero deixar o meu bom dia ao meu amiguinho, nossa senhora, tá escutando o programa, né, Irislan? Com certeza. É o nosso amigo Lino Benício. Ô, Lino Benício, bom dia para você. Também minha amiguinha Line. É, Line, bom dia para você. É, senhoras e senhores, estamos chegando ao final. Vamos encerrar a nossa programação de hoje, né? É, mas com certeza, segunda-feira, eu prometo voltar, se Deus nos permitir. Lógico, e tudo quem manda é Deus. Sem Deus, não somos ninguém, não é verdade? Então, meu muito bom dia para você, meu muito obrigado. Mas olha só, eu tenho um recado para você, sabia? É, tenho sim. Não desliga o rádio. Não muda de sintonia de maneira alguma. Sabe por quê? Daqui a pouco tem ele com você, interagindo com você. É aquela alegria contagiante de todas as manhãs. É um programa maravilhoso. Eu escuto o programa. É, não escuto todinho, mas eu escuto pela metade. E ele sabe disso, né? É nosso amigo JC do programa Disque Toque. É, você disca e ele faz o quê? Ele toca, não é mesmo? É, então, juntando tudo, é Disque Toque. É o nome do programa do nosso amigo JC. Daqui a pouquinho. Ele acabou de chegar no nosso estúdio, já está aqui marcando presença, doidinho para começar o programa dele. Tá agoniado que só ele. Mas tudo bem. Daqui a pouquinho tem ele para você com muita alegria. Com muito, sabe? É demais o programa do cara, é ótimo, tá bom? Meu muito bom dia pra você e meu muito obrigado. Então fico por aqui. É, nesse programa Forronejo, por hoje encerra, mas segunda-feira te prometo voltar. Já falei, né? Se Deus nos permitir. Então, tchau, tchau, cidade. Meu muito obrigado a você que interagiu comigo, a você que participou, a você também que não interagiu, não participou, não tem problema. Tá na 105.9? Tá bom demais. Tá me ouvindo? Tá bom demais. Tá do meu lado? Tá ótimo. Então, pra você, uma ótima sexta-feira, bem produtiva e bem iluminada, nesse dia 24 de julho de 2026. Tchau, tchau, cidade.

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1: 8 horas e 23 minutos.

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0: Cunha, e daí, a rocha, lá,
1: bota, bota, bota, bota!

0: eu tô igual senha de cartão. 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

0: gente, bonita, muito bom dia, Brasil!
1: Brasil!
0: Bom dia, Brasil, bom dia, Mucajaí, bom dia, região, bom dia, meu imenso Brasil! Vai. Bom dia pra você que está ligadinho aí na 105,9. Muito obrigado pela sua audiência, pela sua sintonia. Você que está aí do outro lado do rádio, você esteve na companhia do meu amigo Frank Rios aí comandando o programa Forronejo. Mas a partir de agora é comigo, JC. Aí, meu bom dia pra você, são 8 horas e 32 minutos. Pra você que está ligadinho aí na Montina FM, muito obrigado pela sua audiência. Pra você que está aí através do aplicativo, através aí da nossa frequência, através aí do nosso site, muito obrigado pela sua sintonia, muito obrigado pela sua companhia. Já começando por aqui, porque hoje é sexta-feira. Sexta-feira maravilhosa, hoje é dia 24. O que que te faz lembrar dia 24, hein? Eu não sei, o que é que lembra? Aí, meu bom dia pra você, que já está ligadinho aí na 105,9. Aí, muito obrigado pela sua sintonia. Pra você que gosta de curtir a música na FM, você está na melhor. Você está na 105,9, a rádio que é sucesso. Sextou. Rapaz, hoje o jeito que eu tô, hein?
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Aí, meu bom dia pra você que está ligadinho aí através aí do seu carrego, tá me dando a carona, né? Aí, bom dia pra você que está pensando em trabalhar. Deixa eu falar pra você que hoje é sexta-feira, dia 24, já são 8 horas e 33. Você não fez nada essa semana, pode jogar a ferramenta fora, porque hoje não vai dar mais tempo fazer mais nada. Tu quer trabalhar dia de sexta-feira agora, bem aí, parceiro. Aí, meu bom dia pra você que está aí nas lojas, aí você que está no seu comércio, nas conveniências, pra você que está aí já no serviço, terminando aquele serviçozinho de acabamento aí, você que é pedreiro, né? Pedreiro tá doido pra terminar o serviço, tá botando no topo. Aí, meu bom dia pra você que está aí com aquela vontade doida pra terminar esse serviço, doido pra pegar um vale, né?

0: fala pra mim, tu quer um vale hoje ou só segunda-feira?
1: Não quer não.
0: Ai, não quer não. Ah, pô, pô, pô, pô. Aí, meu bom dia pra você que está aí nas fazendas, pra você que está aí, aí conferindo comigo aí no seu serviço, na agricultura, nossos amigos agricultores, aí nossos amigos aí que estão aí nas vicinais, né, nas vilas, nos municípios, todo mundo ligadinho aí na 105,9. Esse é o seu programa Disque Toque comigo, JC, já comandando aqui os botões da nave maravilhosa, depois de um belíssimo programa aí do meu amigo Frank Hills, que é o programa Forró Ninjo, né? Ah, o cara é sensacional, o cara está se destacando na Montina FM, parabéns, meu querido comunicador, Frank Hills.

Sexta-feira maravilhosa, hoje eu tô do jeito que a gente gosta, do jeito que a gente quer. Vai pra cima, papai, e tira a ressaca do garapé. Ai, meu Deus! Deus me livre! Eu quero tomar um!

Aí, bom dia pra você que está conferindo comigo lá na fazenda. Olha, tem muita gente que deixou de puxar nos peitos da mimosa pra dar aquela chamadinha. Bom dia. Eu cedinho estava, sabe aonde? Sabe aonde eu estava cedinho? Cedinho, eu sabe onde eu estava? Eu estava nos peitos da... De quem? Fala, Jonas. Nos peitos da cabritinha. Caramba.

0: Maravilhosa, né? Deus me livre, Jodancinha. Deus me livre tomar uma. Deus me livre tomar uma. Se tu quiseres uma, eu te dou.
1: Não quero.
0: Ai, meu Deus do céu.

Márcia. É a Márcia do telefone 3967 final. Ah, meu Deus! É que tal, Márcia? Bom dia!

Da Bagazeira, que sexta-feira maravilhosa pra você conferindo. Já são 8 horas e 42 minutos. Não tomou café porque não tem, mas toma chá de cidreira que vai bem pra caramba, vai. Eu gosto de amostradinho, Paulinho. É só ali um nojento.

0: Ai! Eu tô indo no meio Mucajaí, cara.
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0: Eu quero deixar meu bom dia pra você que tá conferindo comigo, nossos patrocinadores aqui na Boice da FM. Bom dia a toda essa turminha maravilhosa, sempre conferindo a nossa programação. Quero aproveitar e deixar o meu bom dia aí, essa turminha sempre ligadinho aí na 105,9. Um abraço aí, o pessoal conferindo comigo lá na loja ali da Casa Agropecuária Gromate, seu Manuel e Dona Fátima Godoy. Bom dia pra você, uma ótima sexta-feira, viu, Dona Fátima? Leva um abraço aí, toda essa turminha maravilhosa. Aquela turminha maravilhosa lá da Casa de Peixe, né? A Casa do Peixe com meu amigo Ediones, bom dia pra você. Um abraço pessoal lá da Araújo Farmas, sempre ligadinho com a gente. E o pessoal conferindo comigo lá na Constru Alves, bom dia meu amigo Irislan Conceição, um abraço aí meu amigo Irislan, um abraço aí toda essa turminha maravilhosa. Deixaram meu bom dia meu amigo Francivaldo lá da Top Gás, bom dia pra vocês. Um abraço aí a Dona Vilma lá do restaurante da Mineira, o melhor restaurante ali no bairro Sagrada Família, onde você vai degustar da melhor comida caseira. Bom dia, seu índio. É, meu parceiro, você vai interagindo com a gente através do nosso WhatsApp 984-17-7282. É muita barbaridade aqui na Monte da FM 105,9. Nós temos mensagem já chegando por aqui. Bora cuidar enquanto tá cedo, porque se escurecer o JC vai pro uísque e passaporte, né? É desse jeito. Olha só quem tá mandando aqui mensagem pra gente cedo. Pensa que eu não vi ele ontem tomando uma geladinha, né? Pensa que eu não tô sabendo que você ontem... Não, JC, eu vou tomar só umas. E tomou mais ou menos as três caixinhas daquelas.
2: O quê? Não acredito.
0: Tô te falando, parceiro. Ele disse, JC, bora tomar uma. Eu disse, só uma eu não tomo, não. Só tomo uísque e passaporte.
3: Caramba.
0: Aí disse, olha, JC, tá difícil. Eu não sei nem qual é esse uísque e passaporte. Mas tu quiser e cerveja, é comigo. Eu disse assim, eu não quero, não. Ele disse, não toma, JC. Aí eu disse pra ele...
2: Não quero, não.
0: Eu não quero, não. Aí ele disse, olha, JC, mas por que você não quer, cara? Tu não bebe cerveja? Ah, parceiro, deixa eu falar pra você. Ontem eu tomei um uísque, o jeito que hoje eu tô... Ô, Paulinho, top? Hoje é o jeito que eu tô, parceiro.
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0: Hoje pra me quebrar uma mesa é bem fácil, viu, Paulinho Top? Hoje não mexa comigo, não, porque hoje eu tô zangado. Fala comigo, Paulinho, cuida!
5: Ei, JC,
0: que foi?
5: Pressão,
0: meu Deus do céu!
5: Paulinho Top, um abraço especial aí pra todos.
0: Eu sabia.
5: Tão curtindo aí, hein, TikTok. Bora, cuida que tá ficando de noite, meu amigo. Um abraço especial aí pra galera Top Brito aí, chapéu virado. Tá todo mundo curtindo aí, positiva?
0: Uh-huh.
5: Bora se bora que bora. E a galera da Cotank que veio os 60 km aqui, pelo visto, tamo cá.
0: Eu tô sabendo.
5: Vamos pulgar, viu? Tô pisando. Toca, diz que toca pra nós aí.
0: Oh, Paulinho Top. Bora pra cima da bruca Top Brita. Hoje eu tô zangado, parceiro.
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0: Mas é rapidinho, não vai não. Vou tocar assim pra ti, essa daqui, ó.
3: Ai,
0: essa daqui, Paulinho, ó. Ele pediu o toco. Ai, papai. Me dê, papai.
3: Quem é porrazeiro, bota a mão em cima aí.
6: Só quer se divertir.
2: Bota pra parar.
3: Me chamo.
0: Chica.

0: 49. Aí foi a pedido do meu amigo Paulinho Top, né? Aí um abraço aí o pessoal aí sempre conferindo comigo aí na Top Brita. Nossos amigos caminhoneiros, né? Aí os caçambeiros aí trabalhando, fazendo aquele trabalho incansável, né? Paulinho Top, leva um abraço aí o pessoal aí da Top Brita. Aí sempre ligadinho com a gente, muito obrigado pela sua audiência. Leva um abraço, meu amigo Juscelio Franco. Tá no seu Dadala, dando um giro aí na BR-174. Paulinho Top, um abraço pra você. Cadê o meu amigo Tobata? Alô, Tobata, cuida, menino. Cuida, Tobata. Tá lá, doguinho pra sair da pedreira. Te acalma, menino. Eu não sei nem qual é o horário que tu sai. Aí, bom dia pra vocês. Hoje, sexta-feira maravilhosa. Hoje aqui na Moça da FM. Tocando suas melhores, né? Hoje é sexta-feira. Eu não nasci pra estudar, meu pai paga minha faculdade, eu me criei no meio da putaria.
1: Essa aqui foi sucesso contigo, Mark.
0: Ah, meu Deus do céu. Olá, Sumara Lima, bom dia, cadê o Arrizão, hein? Aí você na fazenda.
1: Vem comigo, vem.
0: Cadê o pessoal lá da fazenda Mirabela, vai, hein?

0: Ai, meu Deus.
1: Vai ver.
2: Novo sucesso do avião. Chupa, minha filha. Chupa, galinhuva.
1: É, meu parceiro, chupa, galinhuva. 8h53, deixaram meu bom dia aí. Olha que tem um ouvinte aqui. Rapaz! Aí deixa meu bom dia aí pra mulher maravilhosa. Bom dia, mulher maravilhosa. Tá aqui na mensagem. Eu lasei. Bom dia, minha amiga Nalvo Moraes. Bom dia pra você. Um abraço aí a Dona Rosa, todo mundo ligadinho. Alô, Marluce Zélia. Bom dia. Bom dia, Ingrid. Ah, meu Deus do céu, Ingrid, bom dia.

0: Rapaz, fala sério, hoje a Mudice da FM, o programa de TikTok, hoje tá aqui, tá bombando aqui, muita mensagem chegando por aqui pelo nosso WhatsApp, aí 984177282, viu? Manda sua mensagem aí. Para de chupar, que chupa que é de uva. Deixa eu ver quem tá mandando mensagem aqui pra gente. Alô, bom dia, fala com o JC, cuida.
1: Olha, JC, bota a música aí no peito da cabitinha aí, pô, João.
0: João.
1: O meu novo funcionário aqui, é homenagem a ele. Ele gosta de dar uma mamada. Aí tá aí o Salomão, o Diego, o João. Nós estamos na sua escuta aqui, meu garoto. Valeu.
0: Pronto, meu amigo. Deixa eu ver quem tá mandando aqui mensagem aqui pra gente pelo nosso WhatsApp 98417-7282. Deixa eu ver quem mandou mensagem aqui pra gente. Quem é esse camarada que mandou aqui a mensagem aqui pro JC? Ah, tá. É o meu amigo Gilson, lá da Avenida Maranhão. Ô, Gilson, quer dizer que o meu amigo gosta de mamar, é? Tô sabendo de tudo, não vou esconder nada. Então, meu parceiro, eu vou tirar aqui o peito da cabritinha e tu mama. Vai, bom dia. Chupa, bebê.

Aí, muito bem, peito da cabritinha, hein? Olha só, nada de cabritinha, não. É, parceiro, pode parar de mamar nos peitos da cabritinha. Um abraço aí pro meu amigo Gilson e toda essa turminha maravilhosa, sempre conferindo a nossa programação. É, meu parceiro, sexta-feira maravilhosa, 8h58, passa a mão no rabo dela, então, vai.

meu parceiro, nessa vibe legal, são 9:01 aqui nesse vizinho. Olha, não vai perder a hora, viu, parceiro? Não perca a hora. Aí deixa bem bom dia pra você que está conferindo comigo nas conveniências, nos postos de gasolinas. Bom dia pra vocês. Eita, meu amigo Gilson, manda esse menino trabalhar para de mamar nos peitos da cabritinha. Eita, Paulinho Top, ele tá mandando mensagem, continua mandando mensagem. Aí, bom dia aí pra Ju Alves. Bom dia, Ju Alves, pra você, tá dizendo, olha, bom dia, JC, que Deus abençoe seu dia. Amém, Ju Alves. Bom dia pra você também, que Deus te abençoe, você e toda a sua família, tá bom? Alô, minha amiga Elza Pereira. Bom dia, Elza Pereira. Olha a cara da Elza Pereira. Nessa foto da Penfield, tá parecendo aquelas atrizes de novela. Ô, Elzinha, bom dia.

Yeah. Ai, meu Deus. Ai. Olha aí, rei do gado, ó. Rei do gado, mamãe que é mamãe e eu mamei foi nos peitos. Imagine, né? Ai, meu.

0: mamãe que é mamãe, eu mamei, foi nos peitos. Que foi, menina? Tá mandando essa mensagem pra mim. Pelo amor de Deus, não me comprometa. Hoje é sexta-feira, eu quero ficar tudo de bem em casa. Não quero nenhum problema. O que é que foi? Bora ver essa mensagem chegou aqui. Eu tenho que interditar aqui essa música pra mim ouvir essa mensagem. Fala, bom dia.
1: Oi, lindo. Deixa eu te perguntar. Eu esqueci minha calcinha aí.
0: Misericórdia.
2: Caralho.
0: A casa caiu.

0: Vai legal, são 9:04 aqui na 105,9. Olha só, a Inter foi o nosso horário de muito forró, de muita música bacana. Nós vamos faturar agora, nós temos muita mensagem. Hoje tem gente que tá aniversariando hoje.
1: O quê? Não acredito.
0: Tem gente que tá aniversariando hoje. Se não tiver um bolo pra gente comer, tomar um uísque, aí, parceiro, aí eu vou esculachar. Fala, sério. Tô sabendo quem é que tá aniversariando hoje. Tem muita mensagem chegando por aqui, né? A minha querida Ju Alves diz assim, olha, JC, eu sou aqui do Monte Sinai. Eu escuto você todos os dias. Você é JC. Eita, minha querida Ju Alves. Aí um bom dia pra você também, viu? Ela tá dizendo Deus abençoe e Deus abençoe você também, né? Um forte abraço aí do seu amigo JC. Deixar meu bom dia aí pro meu amigo Manelzinho, né? O Manelzinho tá na escuta, é irmão aí do meu amigo Negrote, tá com seu rádio ligado no volume no máximo. Ele comprou um rádio, um KA.32, parceiro. Deus me livre, parceiro. É um rádio que é potente, viu? Tô te falando. Ele tá lá com o rádio dele ligado no volume no máximo, né, Manelzinho? Bora, menino, cuida. Ah, meu Deus do céu, vou já tocar assim pra você. Te acalma, porque tu não enviou nem um pix ainda pra mim. Tá bom, daqui a pouquinho eu volto atender cada um de vocês. Nosso primeiro horário de forró já terminou. Mas se tiver forró, a gente vai tocar, porque aqui eu sou meio nojento pra essas coisas. Hoje eu tô que tô, né? Olha, 9:05, pronto, bora faturar, bom dia.
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3: Aí, muito bem, cansando e volta, são 9 horas e 23 da manhã. É top demais aqui na Monte da FM, 105,9, lógico, né? É, aí foi nossos apoiadores culturais aí da Monte Sinai FM, 105,9, a rádio que é sucesso. É, meu parceiro, aí foi nossos apoiadores culturais, quero deixar meu abraço, meu amigo Irislan Conceição, sempre ligadinho com a gente. Olha, Irislan, bom dia pra você, um abraço aí, toda essa turminha maravilhosa, sempre conferindo a nossa programação, aí na Constru Alves. É, meu parceiro, deixar meu abraço aí, todo especial aí, meu amigo Darley, o Darlão, o Geilson, o Pablo, todos os meninos aí da entrega, toda essa turminha maravilhosa aí da Constru Alves. Aí deixa bem bom dia, meu amigo Pedro, lá do Ponto da Farinha, sempre ligadinho com a gente. Bom dia, Pedro. 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Dona Vilma, qual é o cardápio de hoje aí? Fala pro JC, cuida! Um abraço, meu amigo Índio. 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Olha, nossa mensagem já chegando por aqui, 9 horas e 26. Deixa eu ver aqui quem mandou mensagem aqui pra gente. Olha, eu vou tocar aqui uma música a pedido aí do meu amigo Manuel Pereira, irmão do Negrote. Tá lá com o rádio ligado, EDJ, você toca uma do Pablo aí pra gente. Tá bom, meu amigo Manuel Pereira. Tu tá que tá hoje, hein, parceiro? Eu vou tocar assim pra você. E também vou atender a pedido da minha querida Genilda, que ela disse que não toquei a música dela ontem. Eita, Genilda, sério, não toquei não, mas vou tocar. De JC, é aquela lá do Genival Santos, JC. É, menina, eu não sei, talvez seja essa aqui, Livro Aberto, seria esse, ô Genilda. Bom dia pra você aí no Roxinho. Um abraço aí à minha querida Nélore Edilé, também aí no Roxinho. O meu amigo é Maxwell, por lá tem a dona Jaqueline, tem o meu amigo José e também aí a Joana Maria. Bom dia pra vocês. Por lá tem o meu amigo Davi, dona Ana, Jéssica Taneiras, meu amigo Pedilégio, José, o meu amigo Matheus. Todo mundo tá lá ligadinho na 105,9 aí no Roxinho, né? Todo mundo tá sintonizado? Então pronto, bom dia pra vocês, um forte abraço. 9 horas e 27, esse é seu programa Disque Toque comigo, JC, até o Tutano, parceiro. Ah, e é moagem. Eu vou tocar Genival Santos pra minha querida Genilda e na sequência eu vou tocar uma música boa aí de Pablo pro meu amigo Manuel Pereira, irmão do Negrote, que tá daquele preço no nível de carência. 9h27.

0: Aí, muito bem, eu estou de volta, são 9 horas e mais 33 minutos. Aí você conferiu aí, né? Olha, Pablo, nível de carência. Essa daqui vou lá pro meu amigo Manelzinho, que tá sempre ligadinho com a gente. Depois não reclama, né, Manelzinho? Aí, meu bom dia pra todos os meninos pé inchado. Pra vocês que gostam de tomar aquela cervejinha, cachaça. Ah, não, falando sério, né? Meu amigo Ray Gleison, só toma filina. Tu é doido, moço. Eu já tô agoniado, eu quero viajar. Olha, tem uma mensagem chegando por aqui. Olha só, quero deixar meu abraço aí pra você que tá mandando sua mensagem pelo nosso WhatsApp 984. É, meu parceiro, deixa meu abraço aí, toda essa turminha maravilhosa. Aí sempre mandando aquela mensagem legal pra gente, né? Isso é top, isso é bom demais, né? Top das galáxias. Deixa eu ver aqui quem mandou mensagem aqui pelo nosso WhatsApp 984-17-7282. Hoje eu tô meio, sei lá, meio coisado. Depois tu não reclama, infeliz, tá bom? Deixa eu ver quem tá mandando mensagem aqui pra gente. Oi, bom dia. É a Márcia. Márcia, é a Márcia. Final do telefone dela. Não, tá, só tá o nome Márcia. Tem outras Márcias, né? Mas o final do telefone é o 3967. Márcia, bom dia.
1: Manda feliz aniversário pro seu Marisvan, para o meu tio. Hoje é o aniversário dele.
0: Ô, Márcia, o que foi isso? Foi um tiro? Foi... Olha, parabéns, viu? Olha só. A Márcia, meu amigo... É, rapaz, eu tô sabendo. Eu tava ouvindo o programa do Frank Rios aí. Ele tava falando que é aniversário dele hoje. Hoje ele tá completando mais uma primavera. E a minha amiga Márcia aí está parabenizando aí o meu amigo Marisvan. Marisvan, parabéns pra você, parceiro. Tudo de bom. Leva um abraço aí da Márcia, de toda a sua família, em todos os estados onde você tem família. Leva um abraço aí do comunicador Nil Teixeira, da dona Andréa do Monte Sinai, aí dos nossos apresentadores, Funk Rios, meu amigo Valderia Guiar. Toda essa turminha maravilhosa, parabeniza você aí por mais essa data. Felicidade, né? Que Deus abençoe poderosamente a sua vida e que você continue sendo essa pessoa maravilhosa aí. A Márcia não esqueceu de você, tá bom, meu lindo? Um forte abraço aí do seu amigo JC. E eu tenho uma mensagem pra você. E na sequência eu vou tocar uma música pro meu amigo Marisvan, que está completando hoje mais uma primavera. Essa mensagem eu dedico a você, meu amigo.

0: Hoje é o seu dia, amigo, de agradecer por tudo de bom que existe na sua vida, pelas maravilhas que Deus lhe ofertou e pelas coisas que reservou para você. Quero junto a você agradecer pela sua vida e pela sua saúde, nesse seu aniversário, pela fé que existe em seu coração e que te move para a frente na conquista dos seus ideais. Agradeça pelo amor e pela esperança, pela família e pelo lar que possui, pelas inúmeras virtudes e qualidades que são tão visíveis em você. Amigo, ao raiar desse novo dia que amanhece, creia em renovar suas forças para que sintas o enorme amor de Deus por você. Feliz aniversário para uma pessoa muito especial, que me honra com a sua amizade sincera. Que Deus lhe proteja por cada caminho que irá trilhar. Você é um amigo especial.
1: Aí essa mensagem é pra você, meu amigo Marisvan, completando aí 67, né? 67, eu já passei por essa data aí, viu, parceiro? Eu já passei por 67, eu já vou fazer 66, né? Aliás, vou fazer 86, rapaz, não sei mais nem a minha data do meu aniversário. Eu completo 82 anos agora, o ano que vem, se Deus quiser, eu completo 82 anos, JC vai completando aí mais uma primavera também, mas hoje 67 é do Marisvan. Parabéns pra você, amigo. E eu quero dedicar essa música pra você, viu? É, você vai chegar nesses 82, parceiro. Quando chega lá, a gente vai comemorar junto. Eu quero tocar essa música pra você, Marisvan. Escuta com muito carinho do seu amigo JC. Ah, menino traquina, ah, meu Deus do céu. Um abraço, seu Cícero!

0: feliz.
1: Aí, muito bem, estou de volta, são 9 horas e 43 minutos. Sexta-feira, velho, enjoada, né? Quero aproveitar e deixar meu bom dia aí pra você conferindo comigo. Lá sabe onde? Conferindo comigo, rapaz, a minha querida Jardete lá na BR-174, não, lá na BR-432. Oi, Jardete, bom dia pra você. Um forte abraço do seu amigo JC. Um abraço a essa turminha maravilhosa aí conferindo com a gente lá na BR-432. Um abraço pessoal conferindo comigo lá em Caracaraí, Rorainópolis, Iracema. Todo mundo ligadinho lá na 105,9. Olha, bom dia pra você. É, parceiro, lá em Caracaraí, Rorainópolis, Iracema. Um forte abraço pra vocês.
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1: A desgraça, vai embora. É isso aí, a Ceia Muniz, que vai estar dia 15 de agosto aqui no Esparta de Albertina, menino. É, Ceia Muniz, aí tu vai acabar com os cutiões. Olha, nós temos mais mensagens chegando por aqui pelo nosso WhatsApp 984177282. Ah, meu Deus. O meu amigo Ray Iglesias está mandando aqui mensagem pra gente dizendo: bom dia, JC, bom dia, meu menino. Toca aí, Reginaldo Rossi. Reginaldo Rossi, JC, toca aí pra gente a música. O quê? Qual é a música, meu parceiro? Dia do Corno. Rapaz, ele tomando filina, o Ray Iglesias tomando filina. E pedindo música de Reginaldo Rossi, Dia do Corno, hein? Paracas, meus! Será que o meu amigo Ray Iglesias...
2: Ai, me chifra logo,
1: ah,
2: nego!
1: Ah, não, fala sério, Ray Iglesias. O cara, pé inchado, toma filina, ainda... boi, velho, let's go pra tu, tá
2: let's
1: bom?
2: Let's go!
1: Ele pediu, vou já tocar assim pra você, Reginaldo Rossi. Mas deixa eu ver, tem mais mensagens chegando por aqui? Olha só, mensagem chegou por aqui, olha só, quem tá mandando mensagem? Quero aproveitar... aí deixar meu bom dia lá para aquela turminha maravilhosa conferindo comigo lá em São Luís do Anauá, né? São Luís do Anauá, onde está o meu cunhado lá, o meu amigo Jonathan e também a minha cunhada Keila, né? Oi, Keila, bom dia. Cadê a Dona Rosa, hein? Cadê a turminha aí maravilhosa de São Luís do Anauá, meu parceiro? Tá todo mundo ligadinho aí na 105,9, inclusive o meu amigo Alan Galvão. Ele pegou o aplicativo lá com o meu amigo Jonathan, meu cunhado, não é isso? O Alan, tu tá tomando uma ou tá tomando duas? Se tu estiver tomando duas, meu parceiro, aí manda mensagem pro JC, porque amanhã eu vou estar descendo aí pra São Luís pra a gente tomar aquele uísque 12 anos, não, o passaporte. Eu sei que tem aí lá no Carequinha, né? Irmão daquele, eu tô sabendo que lá... tem o uísque, o passaporte, tá bom?
2: O quê?
1: Manda mensagem pra mim e diga assim, olha, JC, vem aqui que a gente vai tomar um uísque passaporte aqui. Eu, você e o Jonathan e a Keila vai fazer o tiragosto pra nós, viu?
3: Caralho!
1: A Keila, quando... O meu amigo Alan, quando a Keila toma um uísque, ela dá uma pisa no meu amigo... no meu amigo Jonathan, cara.
2: O quê? Não acredito.
1: É taca, parceiro. É taca. Então manda mensagem pra mim que eu vou aí tomar um uísque passaporte com você, parceiro.
2: Ele não vai, não.
1: Eu vou a hora que eu quero, porque quem manda em mim sou eu, né? Tira sua mão de cima de mim. Quem manda em mim sou eu. Ô, Alan, fala comigo, cuida.
4: Eu tive que sair do aplicativo pra...
1: Tu teve que sair, por que tu saiu do aplicativo? Então volta pro aplicativo. O que houve? Vai, fala comigo. Onde tu pegou esse número... aí, do aplicativo, pra tá aí interagindo com o JC. Fala.
4: Bom dia, meu amigo JC. Aqui
1: que foi,
4: menino? Aqui é Alan Galvão, São Luís do Anauá.
1: Alan Galvão, grandes coisas. Alan, cuida.
4: Gostaria de pedir uma música. Ele falar que eu consegui o aplicativo através de seu cunhado... Jonathan, que mora aqui também em São Luís.
1: O Alan, o Jonathan só não presta, mas é um cara bacana demais. É, parceiro, só não presta, mas é um cara bacana pra caramba. É gente finíssima esse cara aí. Quando eu vou aí em São Luís, eu sou bem recepcionado por essa família maravilhosa que é meu amigo Jonathan e a minha cunhada Keila.
4: Oferece essa música aí pra moçada de São Luís, Serra Dourada, meu amigo Mudinho.
1: Rapaz, como é que o Mudinho, ele escuta e ele não fala e tu tá oferecendo pra ele, baseiro? Fala sério, baseiro.
3: Caralho.
1: Rapaz, aí é confusão, te sai de problema.
4: Lá na 06, Serra Dourada.
1: 06, Serra Dourada.
4: Bom, garoto.
1: Pronto.
4: Bom dia pra você, bom falar com você, viu?
1: Beleza, meu amigo Alan. Olha, Alan Galvão, bom dia pra você. Leva um abraço pro pessoal de São Luís do Anauá. Ô, terra de gente bacana, São Luís, Dona Aurora, inclusive meu amigo Jonathan e meu amigo Alan, né? Pronto, vou aí, vou conhecer quem é esse tal de Alan Galvão, brother. Parece ser um cara bacana, só não presta. Vou tocar essa daqui pra vocês aí, ó.

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Adoro. Vamos tomar um bom porre pra comemorar. Comemorar o nosso dia. 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

0: Ai, muito bem, já estou de volta, 9 horas e 57 da manhã, né? Você curtiu aí, Zezo Potiguar, em ritmo de Seresta, aqui na Monte na FM. 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Um abraço aí, o meu amigo Antônio Ramadã, né? Um abraço toda essa turminha maravilhosa. Vou deixar o meu bom dia aí pro meu amigo Francivaldo, lá da Top Gás, sempre ligadinho com a gente. 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Olha, nós temos mais mensagens chegando por aqui pelo nosso WhatsApp, 984177282. Olha só o meu amigo João Carlos, eu estou falando lá do supermercado Nova Jerusalém. É, rapaz, João Carlos, bom dia para você. Um abraço aí, meu amigo Euli Brasil, toda essa turminha maravilhosa, sempre conferindo a programação lá na supermercado Nova Jerusalém. 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João Carlos, bom dia para você. Um abraço aí à moça aí do Caixa, sempre ligadinho aí na Monte Sinai FM. É, parceiro, eu passei ontem em frente aí, mas não deu para parar não, João. Eu vi você trabalhando, achei que estava suado. Olha, parabéns aí toda essa turminha maravilhosa, sempre conferindo o programa de TikTok. Olha, quero deixar meu bom dia pra Dona Ruth lá no bairro Sagrada Família, né? É, parceiro, lá no Verdurão Sagrada Família, lá com a Dona Ruth. Um grande abraço, pessoal, lá no Verdurão Sagrada Família. Dona Ruth, bom dia pra você. E deixar o meu abraço a minha querida, deixa eu ver aqui, a Erizane. É, rapaz, a Erizane está aí conferindo a programação. Sabe aonde? Lá no Verdurão Sagrada Família 2. É, aqui bem ao lado aí, aqui na rua João Gomes, né? É, bem ali na esquina, próximo ao supermercado Super Lima. Um grande abraço aí, Erizane, para você e toda essa turminha maravilhosa e os clientes que estão por aí fazendo as suas compras. 9 horas e 59 minutos, quero deixar meu bom dia aí ligadinho com a gente também, a dona Fátima Godoy e seu Manuel, lá na Casa Agropecuária Agromate, aqui no centro da cidade, onde você vai comprar tudo em rações, medicamentos veterinários e muito mais. 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Olha, você não pode esquecer que dia 15 vai estar acontecendo em Mucajaí um dos maiores shows. 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Aí trazendo aí o meu amigo Cleibe Lacoste, os organizadores. Esses caras aí têm feito muita diferença. E o meu amigo Michel. Um grande abraço aí, toda a turminha maravilhosa de organizadores aí desse grande evento que vai acontecer dia 15. 10 horas em ponto, deixaram meu bom dia, meu amigo Joelson Costa. Sempre ouvindo aí a Monte Sinai FM, lógico, lá na Terra Forte Agrícola. Um abraço aí, o pessoal conferindo com a gente lá na Terra Forte Agrícola. O meu amigo Joelson Costa e toda aquela turminha maravilhosa sempre ouvindo a 105.9. Olha só, quero deixar o meu bom dia, deixa eu ver quem tá mandando mensagem aqui pra gente, meu amigo, deixa eu ver aqui, pronto, meu amigo Antônio Terra Seca tá ligadinho aí com a gente, muito obrigado pela sua audiência. Fala comigo, ô Terra Seca, bom dia.
1: Bom dia, meu amigo JC, aqui é o Terra Seca do bairro Pioneiro, rodou a música com José Ribeiro, Marisa.
0: Ah, meu Deus do céu. Um
1: feliz para todas as gatas aqui do Mucajaí, bairro Pioneiro, Monte Sinai, Sagrada Família. Ofereço para a comunidade do Sonho, minha mãe, que está lá no Sem Terra, na Casa da Lúcia, tá a Dalvina, tá a Braca, a Romero. Ofereço para o Adriano Serraleiro. Ofereço para o Nonatinho Raimundo da Marcenaria, para o Sargento Banza.
0: Sim,
1: para a Adriana, lá do Morro do Borel.
0: Ah, meu Deus do céu.
1: Para a Nega Bug, Léo Pinto. Princesa Denisa, lá para o Bar do Bode, ofereço para todos os gatos. Obrigado aí.
0: Meu amigo Antônio Terracica, bom dia para você. Muito obrigado pela sua participação aqui no programa Disque Toque. Aí um abraço aí, toda essa turminha maravilhosa que o Marisvan, o meu amigo Antônio Terracica, tá mandando, né? É, meu parceiro, tem festa, não falar em Marivan, tem festa no Marisvan, tem. Se tiver, manda. O Maricélia, bom dia para Maricélia, meu amigo. Aí, seu Cícero, todo mundo ligadinho, o Micael, todo mundo sintonizado. Um bom dia, Dona Messi, conferindo comigo lá na Argentina. Bom dia para você. Um abraço aí, toda essa turminha maravilhosa, sempre ligadinho aí na 105,9. 10 horas e 2 minutos. É, meu parceiro, quero deixar meu bom dia sempre ligadinho com a gente. É, meu parceiro. É, rapaz, meu parceiro Manin. É meu irmão saída para Boa Vista. Bom dia, Manin. Um abraço para você. Um bom dia aí para minha querida Lisete, sempre ligadinha. A Dona Nalva Moraes. Um abraço aí a Rosa, a Marlúcia Zélia, sempre ligadinha. Rosineide, bom dia para você. Um abraço ali, o pessoal conferindo comigo lá na Avenida Maranhão, aqui no Mucajaí. É, rapaz, lá tem a Silene da mercearia. Bom dia pra você, Silene. Bom dia aí a Dona Maria de Souza. E a Yolanda, lá da Avenida Maranhão. E o meu amigo Zé da Caçamba. Todo mundo lá ligadinho na 105,9. Um bom dia pra você. Alô, Dige. Bom dia pra Dige, né, rapaz? A Dige tá ligadinho lá na 105,9. Dige, bom dia pra você. Um forte abraço aí pra você. A Nádia, bom dia pra você. A Neves, lá no Vila Nova, tá ligadinho com a gente. A Dona Iraci aqui em Mucajaí, no bairro Monte Sinai, ligado com a gente. A Toninha do Cuscu e a Fran, a esposa do meu amigo Pedro, sempre ligadinho, Cida Lida e meu amigo Sargento Arthur, sempre sintonizado. Sargento Jean, bom dia pra você, um abraço do seu amigo JC. Alô, meu amigo Marcelo, é o Marcelo lá pro mundo do Tamandaré, é lá na sua chácara. Marcelo, bom dia pra você, um abraço à sua família, um abraço a toda essa turminha maravilhosa e também meu bom dia pra Janda lá na Fazenda Mirabela. Vou tocar chegando mais uma, José Ribeiro, pensando em Marisa, te sai de problema.

Aí, muito bem, 10 horas e 6 minutos. Você curtiu aí, José Ribeiro. Aí, pro meu amigo Antônio Terra Seca, sempre ligadinho com a gente, apaixonado como nunca. Olha, tem mais uma mensagem chegando por aqui, a minha querida Adriana. Oi, Adriana, bom dia pra você, uma ótima sexta-feira, viu, menina? Ela disse, olha, JC, estou ligado aqui no seu programa. Toca pra gente uma música aí de Zezé de Camargo e Luciano. Ah, pra não pensar em você. Então, pronto, vou tocar pra você, Adriana. Um forte abraço do seu amigo JC e uma ótima sexta-feira. Adriana, bom dia.

0: Ai, muito bem, já estou de volta, 10 horas e 12 minutos, aqui na 105,9, você curtiu aí, Zezé de Camargo e Luciano, pra não pensar em você. E saudade da PSG, meninos! É, meu parceiro aí, trabalhando no oferecimento de Alto Posto Bugajá aí com meu amigo Vitor. Aí deixa meu bom dia aí, lógico, pra toda aquela turminha maravilhosa conferindo comigo lá no Açougue Prêmio. 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Olha, tem mensagem chegando por aqui pelo 984177282. Bora ver quem tá interagindo com a gente, mandando a sua mensagem, lógico. Vai interagindo, manda sua mensagem, deixa que o resto o JC resolve por aqui. Alô, meu amigo Isde, bom dia.
1: Bom dia, JC.
0: Que foi, menino?
1: Hoje, sexta-feira, é dia de tomar cana. Vamos tomar cana, JC.
2: Ele não vai, não.
1: Bora que embora, manda um alô aí pra todos os cu de cachaça.
0: Ah, meu Deus do céu.
1: Bebedor de cana, lá no bar do Jiquinho. Né? Tamo por cá hoje, sexta-feira, aqui na Lindalva. Daqui a pouco, aquela panelada top aí, com
0: meu Deus do céu,
1: um limãozinho. E bora que embora, bora tomar cana, JC.
0: Rapaz.
1: Toca um aí do Gustavo Lima.
0: Ô, meu amigo Isder, hoje a gente vai ter que tomar uma mesmo, cara. Hoje é sexta-feira. Hoje eu vou tomar uma com você, parceiro.
2: Ele não vai, não.
0: Eu vou a hora que eu quero, porque quem manda em mim sou eu, rapaz. Quem manda em mim, não. É, eu tô falando sério. Ô, meu amigo Isner, tu quer comer?
3: Fique é bolacha.
4: Não quero, não.
3: Eu fique é leite.
4: Não quero nada.
3: Eu fique é comer.
4: Não, André, não.
3: Eu fique é cachaça.
4: Me dê, papai.
0: Ô, meu amigo Izzy, me dê, papai. Vou tocar essa daqui, ó.

0: Gacira, 10 horas e 17, você curtiu aí, né? Grande Gustavo Lima, à noite, né? Quando chega a noite, o meu amigo Gordinho Les não consegue nem dormir, parceiro.
1: Não acredito.
0: Rei da Manguaça, viu? Meu amigo Isner, bom dia pra você, um forte abraço. A minha amiga Rosilene tá mandando mensagem pra gente, dizendo bom dia, JC. Eu estou ligadinho aqui no programa, uma sexta abençoada pra todos nós. Se é possível, JC, toca aí pra gente uma música de Pablo. Só pra curtir mesmo, porque por aqui tá tudo só o luxo. Ah, meu Deus do céu, é a Rosiline. Ela tá dizendo um grande abraço pra todos aí da Rádio Monte Sinai e os ouvintes do programa Disque Toque. É a Rosilene. Rosilene, bom dia pra você também. Um forte abraço aí do seu amigo JZ. Tamo por cá. Aí você sabe como diz a minha querida Socorro Pereira. Socorro Pereira, bom dia pra você. Como ela sempre diz, né? Se derrubar na área... é pênalti, né, Socorro? Tá certo. Tá bom, Rosilene, vou tocar assim pra você essa música bacana, sensacional. Quero aproveitar e deixar o meu bom dia aí pro meu amigo Maurício Albertes. É, parceiro, a Maurício Albertes aí da Grande Serraria, né? O depósito de madeira lá em São Luís do Anauá. Não, é lá no Jockey Club também, é? O Alan... tem uma serraria aí também, né? Inclusive, o meu amigo Jonathan trabalha aí em São Luís do Anauá, numa serraria, né? Ele tá dando aqui uma localização dessa madeireira. Da onde é isso aqui mesmo? É lá do Jockey Club e tal, Boa Vista, é isso? Pronto, tu tá em São Luís ou tu tá em Boa Vista? Menino, decide a tua vida. Ah, meu Deus do céu. Ele tá dizendo aqui, olha, eu não sei, JC, por quê, mas eu gostei... gostei de você. Rapaz, meu Deus do céu, eu não tô acreditando essa mensagem que chegou pro JC, viu? Eu não tô acreditando essa mensagem que chegou pro JC dizendo assim, olha, JC, eu não sei porquê, mas eu gostei de você. Acabou com a nota 10, fechou. Gostou de mim, foi? Ah, meu Deus do céu. Ai, meu amigo Alan, desse jeito você me quebra. Ah, meu Deus do céu. Tá aqui, ó, fechou. Deixa eu te falar, bota esse... Rapaz, qual o áudio, parceiro? Que falei agora...

pedindo um modão. Vou tocar assim, daqui a pouquinho eu vou tocar pra você, mas antes, meu amigo Alan, fica tranquilo, te acalma, porque o JC daqui a pouquinho tá chegando por aí em São Luís do Anauá, tá bom? Fica tranquilo, coloca aí o caroço de Tucumã no gelo, porque eu vou hoje tomar o meu uísque Passaporte com caroço de Tucumã dentro gelado, porque eu gosto é da moagem, você. Eu gosto de procurar confusão, por isso que eu gosto de andar no escuro. Vou tocar agora aí a música A Cena, aí de Pablo, lógico, Pablo do Arrocha, juntamente aí com participação aí com meu amigo Neto Brito, vai lá pra minha querida Rosilene. Mucajaí 10:20,

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3: 10 horas e 24 minutos.

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0: Aí, muito bem, já estou de volta, 11 horas e mais 18 minutos, né? Aí você pensou que o JC tinha ido embora, não? Tivemos aqui uma reuniãozinha, aqui nossas autoridades já por aqui, né? Meu parceiro, fazer o que é? Aí pra você, um ótimo dia pra você, são 11 horas e mais 18 minutos. Aí você ligadinho aí no programa, só música boa, uma sequência aí da saudosa Marília Mendonça em ritmo de arrocha. Aí, com Zezo Potiguar. Meu parceiro, melhor da seresta pra você. Sexta-feira, apesar de tudo, hoje é dia 24, final de semana chegando. Aí muita gente na expectativa do final de semana. Um abraço pra você que está conferindo a nossa programação, tá almoçando, ó, já tá lá no restaurante da Mineira. Olha, bom almoço pra você, viu? 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Olha, quero deixar meu bom dia pro meu amigo Piauí, lá na sua chácara, lá no bairro dos Estados. Piauí, bom dia pra você. Um abraço aí, meu amigo Roberto Carpanini, lá na chácara J Carpa, ligado com a gente. Bom dia pra você. Uma ótima sexta-feira. Alô, meu amigo Genésio, Dona Anaí, sempre sintonizado lá na Travessa Belo Horizonte, no bairro dos Estados. Bom dia pra vocês.
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0: 11 horas e mais 19 minutos. Mensagem sempre chegando por aqui, pela Monte Sinai FM.
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0: Aí muita mensagem chegando, olha só, a minha querida Jéssica Taneira está lá ligadinha com a gente, dizendo que gostaria de curtir uma música, é isso? Tá dizendo, bom dia, meu amigo lindo e rico. Ai, como você está? Daquele estilo, ó. Bonito, rico e lindo, né? Dizendo ela. Nós estamos aqui ligadinho, como sempre, por aqui na escuta do programa. Os babados, como é que está o babado? Tá tudo bem, ela disse que tá curtindo os babados. A minha mãe quer escutar JC Sérgio Silva. Toca aí pra gente a música Nada Mudou. Ah, meu Deus do céu, nada mudou. Se não mudou, deixa tudo como está. Aí ela disse, olha aí, ela disse ainda mais aqui. Ela diz que nada mudou, só os cachaceiros. Não mudou não, eles estão tudo no mesmo lugar bebendo aqui.

0: Fala, Cachás. Tô falando sério, Jéssica. Obrigado pela sua participação.
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0: aí no programa, beleza? Olha, são 11h20, nós vamos já tocar assim a pedido aí da minha querida Jéssica Taneira e a dona Ana, né? Olha, a dona Ana tá aí só curtindo a programação. Nada mudou, né? Tá tudo certo. Muito obrigado. Aí deixa eu ver aqui quem mandou mais mensagem pra gente pelo nosso WhatsApp 984177282. Meu amigo Manuel Pereira da Silva tá sempre ligadinho, mandando sempre mensagem, né, o Manuel. É, Manuel, bom dia pra você, um forte abraço do seu amigo JC, tá sempre lá ligadinho como sempre, né? Manuel, um abraço aí, leva um abraço seu Domingo e Dona Beatriz, aí sempre ligadinho na Monte da FM. Fala comigo, cuida porque já são 11h21.
2: Bom dia, meu amigo JC. Bom
0: Bora.
2: Dia aí pra nós aí, JC. Pronto. Como é que tá você, meu amigo?
0: Tá tudo bem, meu
2: parceiro. Um alô aí pra você, que Deus abençoe você, seu trabalho, sua família.
0: Obrigado, querido.
2: Em nome de Jesus. Amém. Um alô pra dona Beatriz, seu Domingo, a Bia.
0: Pronto.
2: E pra André do Monte Sinais, no Teixeira também.
0: E lasqueira.
2: Um alô aí pra nós aí, meu amigo.
0: Pronto.
2: O Manuel aqui, solteirão.
0: E lasqueira. Famosão. Manuel, bom dia pra você, um forte abraço do seu amigo JC, viu, menino? Leva um abraço aí a dona Beatriz e seu Domingos, sempre ligadinho aí com a gente. 11h22, a minha querida Janda lá da Fazenda Mirabela dizendo bom dia, JC. Eu gostaria de ouvir uma música, JC. O programa tá bom demais. É, toca pra gente, Amado Batista, Vulto na Estrada. Olha, vai devagar, porque se tiver Vulto na Estrada, aí vai dar o maior problema, querida. 11h22, vou atender a pedido aqui da Jéssica Taneira, Sérgio Silva. Nada mudou, aí vai pra dona Ana e na sequência, Vulto na Estrada com ele, Amado Batista.
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Ai, muito bem, 11 horas e 30 minutos. Aí você conferiu aí, Vulto na Estrada, aí a pedido da minha querida Janda, sempre ligadinha aí na 105.9, a rádio que é sucesso. Aí, muito obrigado pela sua audiência, tá bom, Janda? Olha, tem mais mensagem chegando por aqui pelo nosso WhatsApp 984-17-7282. Quero deixar meu abraço aí, sempre ligadinho com a gente, meu amigo Eliseu, sempre conferindo a programação. Eliseu, como é que tá as coisas? Tá tudo bem? Tá tudo tranquilo? Ele disse, sim, JC, tá tudo bem por aqui. Meu parceiro, toca aí pra gente uma música de Vitor e Léo, Borboleta, eu acredito que seja essa. Ah, meu Deus do céu, um grande abraço pra você, meu amigo Eliseu, sempre ligadinho aí na Monte Sinai FM. Um abraço aí do seu amigo JC. Vou tocar pra você nesse finalzão quase de programa, né? Olha só que legal. Mas, ô, Eliseu, hoje é sexta-feira, hoje pode. Duas coisas só não pode hoje, viu, parceiro? Nem voltar pra ex e nem ir preso. Bom dia, 11h31.

0: Aí, muito bem, já estou de volta, 11 horas e 34 minutos. Aí você curtiu aí, Borboletas. Aí foi pro meu amigo Eliseu, sempre conferindo a nossa programação. 11 horas e 34, aí sim, é a rádio Multisinais, sempre, sempre conectado com você.
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0: tá pedindo perdão, né, Luana?
1: Que sorte a nós e que sorte a deles.

0: Alô, Michel! Boa. Alô, São Paulo! Bora, gente!
1: Vamos brincar de faz de conta que eu me entrego.
0: E aí?
1: Aí

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0: Alô?
1: Tiago? Meu? Você já olhou no espelho hoje?
0: Ainda não, por quê?
1: Pireia não, cara!
0: Pera aí, meu jovem. Ô, meu jovem! Não é que eu virei anão mesmo? Como é que eu vou mandar nudes agora, rapaz?
1: Tô indo na sua casa. Chama o Dan. Cara, foi aquela bebida que nós tomamos ontem, velho.

0: Gente, eu não acredito que você... Pera aí, deixa eu falar. Você... Não acredito que vocês estão tomando café até essa hora. Olha,
1: com a gente.
0: Tem que... Olha, os dois têm escola, você tem academia.
1: Não pegue, é mal educado. Ai,
0: tá bom, não vou tomar café, pronto. Tô esperando no carro, hein?
2: É, Vinicinho. Imagina gente rica, hein?
3: É, disse, imagina.

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Ah.

Você que tem um ex ou uma ex que você fez de tudo para essa pessoa gostar de você, ela não deu valor. 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Sabe o que você tem que fazer com esse ex, com essa ex?

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0: Gustavo Lima,
1: Jorge Mateus,
0: diretamente do boteco.
1: E eu sou Gustavo Lima. E eu sei tudo.
0: Eita,
1: salva de palmas, Jorge Mateus, por favor.
0: Obrigado, gente.
1: Obrigado, hein.